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0: 9:27.
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0: 9h40.
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0: 9:54.
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0: 9:58.
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0: 10 e 1. 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
13: Vamos ver aqui. Ah, o Santo Fone entrevistando o Haaland. Ah,
14: dois gols eliminou o Brasil, $100, Arento.
15: Ah, mas também, como é que eu vou ter dó? Os homens ficaram a semana inteira tirando sarro de mim, me tirando pra bosta. Aí não, né? Porque dissemos tongo só na cara e no jeito de andar, mas de resto. Daí a semana inteira provocando, fazendo vídeo na internet e dizendo que loira do Tchan e Virgínia, não sei o quê. Eu vou saber o que é loira do Tchan. Grandes coisas, ficar tirando sarro da gente na internet, daí chega no campo, não consegue nem fazer um gol, nada.
16: É.
15: Tomaram na Djurka, eu que não ia ter dó disso.
16: Djurka, viu?
15: Ganhemos com gosto.
14: Feito então, Deus que ajude.
15: Amém.
13: Viu, Deus que ajude.
16: Tomaram na Djurka.
13: Na Djurka.
17: O meu objetivo mesmo até o final do ano é eu emagrecer.
16: É?
17: Pra mim chegar no Natal e querer comprar roupa louco ali no chinês e ele não dizer: tamanho único não serve pra você.
13: Mais um.
16: Mas aí é brabo, né?
13: É, mais um da comadre.
18: Eu vou largar minha casa e vou morar no cabaré. Lá eu fico à vontade, rodeado de mulher.
13: O cara tá cantando na cozinha ali, em vez de lavar louça.
16: É.
13: E a mulher dele escutou: que é?
18: De mulher.
19: Como é que é?
18: Eu vou limpar a casa pra ajudar minha mulher. É ela que manda aqui, eu faço tudo que ela quer.
16: É isso aí.
18: É isso que eu cantei.
19: Muito bem. Parabéns. Aprendeu.
20: Estão soltando o foguete, mas não dos nossos. Que raiva que dá.
13: Mais um.
21: Mulher, tô aqui passada, rassurei tanto o dinheiro que eu tinha guardado, mulher, pois me colocaram na cabeça, me botaram na cabeça pra mim, pra Caruaru, comprar camisa do Brasil, mulher, eu peguei todo o dinheiro que eu tinha, tá aqui as camisas, eu vou vender aqui essas camisas, viu, peguei meus R$4.000 que eu tinha guardado, nem deu comprar minha motinha, mulher, e botaram cor na minha cabeça, não, vai em Caruaru, compra, que o Brasil vai ser ex, eu caí na besteira e comprei, aí, mulher. Agora que peste eu vou fazer com essas camisas do Brasil, tá tudo aqui. Me dê uma luz, mulher.
13: Vai.
22: Schneider, eu tô morrendo de manhã.
16: Schneider.
22: 14 litrão, Brahma. Eu, o Pony e o Vienicamp. Tomemos no shield da noite. Eu não consigo olhar nem fora as vistas, certo? Eu viro picho.
23: Bem louco.
22: 2 litrão eu queria tomar. Falei lá antes. 2 litrão eu já ia tomar. Mas foi até dentro da valeta. E Brahma ainda.
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0: 10h20.
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0: 10h40.
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0: 10h58.
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0: 11-2.
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3: A barriga aumentou? Talvez seu corpo esteja tentando te dar um sinal. A gordura abdominal não é apenas uma questão de estética. Ela está relacionada ao metabolismo e pode aumentar o risco de alterações como resistência à insulina, diabetes, pressão alta e doenças cardiovasculares. 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

0: 11 e 16.
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0: 11:32.
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0: 11:55.
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0: 11:56. 11:56.

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2: 5 horas. Muito bom dia. Estamos começando mais um programa Nativismo, aqui pela rádio Top 104 FM, São Miguel do Oeste, Santa Catarina, Brasil, e também retransmitindo pela rádio Iaboti 99.3 FM em São Pedro, e também rádio Selva 107.1 em São Pedro, província de Misiones, na Argentina. Programa Nativismo vai ao ar de segunda a sábado, das 5 da manhã até 15 para as 8 da manhã. Então você que está com o rádio ligado já, ou você que está me acompanhando pela internet, um bom dia. A partir das 6:30 da manhã também transmissão pelo Facebook. Então bom dia a todos, uma ótima sexta-feira, hoje dia 7 de agosto de 2026. E vamos começar a nossa programação com a oração da serenidade. Concedei-nos, Senhor, a serenidade necessária para aceitarmos as coisas que não podemos modificar. Coragem para modificar aquelas que podemos. E sabedoria para distinguir umas das outras. 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Então a todos mais uma vez, nosso muito bom dia. 5 horas 2 minutos. Nesse momento aqui no estúdio, a temperatura está marcando 13 graus. Miro Saldanha canta Na Hora do Mate. Bom dia, é o Nativismo.

Alma Serrana cantando para nós Madrugando. E também cantou para nós aí o Miro Saldanha na hora do mate. Agora então vamos à previsão do tempo para ver, segundo o Climatempo, como o tempo vai se comportar de hoje até domingo. Portanto, hoje, sexta-feira, dia 7, sol com muitas nuvens durante o dia, podendo chover 14,1 milímetro. Temperatura mínima 12 graus e a máxima 18 graus. A temperatura nesse momento aqui no estúdio marcando 13 graus centígrados. Vamos ver a previsão do tempo para amanhã, sábado, dia 8. Chove 1,9 milímetros. Temperatura mínima 12 graus, máxima 22 graus. Previsão para domingo, dia 9. Pode chover 4,6 milímetros. Temperatura mínima 12 graus, máxima 15 graus. Então esta é a previsão segundo o Climatempo. Vamos recapitular? Então vamos lá. Então segundo o Climatempo marca que hoje, sexta-feira, dia 7, chove 14,1 milímetro. Amanhã, sábado, dia 8, chove 1,9 milímetros. Domingo, dia 9, chove 4,6 milímetros. Esta é a previsão segundo o Climatempo. 5 horas 10 minutos, temperatura 13 graus. José Mendes Júnior canta, prece.

0: José Mendes Júnior cantando para nós Prece.
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0: 5:14, temperatura 13 graus.
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0: Muito bom dia, meus amigos. Agora são 5:16. A temperatura marcando 13 graus. Grupo Renascença canta Sina de Tropeiro.

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0: Gaúcho Pachola, cantando para nós Simbolismo Gaúcho. Adair de Freitas cantou Mocito. E o Grupo Renascença cantou Sina de Tropeiro. BBI Top 104. 5:27, temperatura 12 graus.
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5: Muito bom dia, meus amigos. Agora são 5:30. Temperatura marcando 12 graus nesse momento. Quero mandar um abraço aí para o meu amigo Adelar Garcês, o Adelarzinho, lá na Fazenda Suel. Dimas Dal Soto, lá na Barra Bonita. O Taio Agostini, e daí, Taio, como é que tá? Tudo certo? Um grande abraço. A Cleusa Oliveira. O José Veríssimo Brizola, o Zeca, Rodrigo Zanella, Olavo Lagos, Maria Cecília Scherer, o Valdecir Bernat, lá em Bandeirante, a Irma Brunor, a Severi Alba e os demais amigos, um bom dia, uma boa sexta-feira. César Oliveira e Rogério Melo cantam para nós Entre o Galpão e a Mangueira.

0: transmitindo pela rádio Cielva 107.1 em São Pedro, província de Misiones. Então, bom dia a todos os brasileiros e argentinos que estão nos acompanhando. Quero mandar um grande abraço em especial ao meu amigo Javier, que é o gerente administrativo da rádio Iaboti e rádio Cielva também. Está nos acompanhando pelo rádio. Então, bom dia a todos. E os garotos de ouro cantam do Brasil à Argentina.
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Garotos de Ouro cantaram para nós do Brasil à Argentina. Um abraço aí pro meu amigo que está nos acompanhando pelo WhatsApp, o Elcio Ávila. Bom dia. Como é que tá, meu amigo? Tudo certo? 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
0: 5:43, temperatura marcando 12 graus neste momento. Quero mandar um grande abraço a todos os amigos que estão nos acompanhando pelo rádio, pela internet. Lembrando que a partir das 6:30 da manhã também transmissão pelo Facebook, a gente faz a live, né? Então você queira acessar aí a nossa live, é pelo Facebook, é Rudimar Francisco, letra minúscula, tudo junto, né? rudimarfrancisco@hotmail.com, certo? E você pode acompanhar a partir das 6:30 da manhã a live também. Você quer mandar a tua mensagem aí pelo WhatsApp, né? Falando da cidade que você está me acompanhando, se você está aqui no Brasil ou está na Argentina me acompanhando. Se você que está na Argentina, tem que discar o asterisco mais 5549-99171-1049. Não conseguiu anotar? Então pega o papel, pega a caneta, anota o número. Você que mora na Argentina, tem que discar mais 5549-991-71-1049 para você mandar a tua mensagem do WhatsApp. Esse telefone não recebe ligação, tá? Só mensagem do WhatsApp. E você que mora no Brasil, é no 499-991-71-1049. Faça o pedido da música que você gostaria de escutar ou me falando da cidade que você está me acompanhando. Terei o maior prazer em atender você. Chama de Galpão, canta Flor de Campo.

0: Eco do Rio Grande cantou para nós Estampa Gaúcha. Elma de Freitas cantou Lago Verde Azul. E o Chama de Galpão cantou Flor de Campo.
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0: 5 horas 57 minutos, temperatura 12 graus.
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2: Muito bom dia, meus amigos. Pontualmente agora são 6 horas 2 minutos. Temperatura 12 graus centígrados. Um abraço pro Ricardo Show. A Rosemary Marques da Rosa. Daí, Mary, tudo certo? O Adelar Garcês, o Adelarzinho. A La Fazenda Suel, Dimas Dal Soto. Márcia Wiesenfelder. A Mari Busnello. Cleus Oliveira, o meu amigo Ivo Lizac, o padre Ivo Lizac, lá na cidade de Ur, na Alemanha. Bom dia, como é que tá, padre? Tudo certo? Um abraço para o senhor e também para os demais brasileiros que estão lá na cidade de Ur. Léo Dal Piccola, Sidney Casanova, Aparecida Lemos, Eli Ana Schwartz, o Diego Speck e os demais amigos que estão nos acompanhando através do rádio. Um bom dia, uma ótima sexta-feira. Enio Medeiros canta: Assim recorro o meu país.

0: 6:12, temperatura 13 graus.
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15: Muito bom dia, meus amigos. Agora são 6:18. Um abraço aí para o Ricardo Show, José de Deus lá em Teresina, no Piauí. A Odete Zucolotto, Raquel Eberle, o Adari Francisco Ecker lá em Carazinho, Paulo Bisfeld, o Guilherme de Luca, a Márcia Salete Schontz lá no Mato Grosso, o João Jefferson Klaus, a Marivone Jaroszewski, o meu amigo Arno Costa, meu colega de trabalho, comunicador aqui da Rede Peperi. Tá de férias, né, tchê? Mas que tal? Então também um abraço para você, boas férias. Ayrton Canei, Léo Dalpícola também, bom dia. E os demais madrugadores, é um bom dia a todos. Éder Goulart canta, Assim Canta a Querência.

0: Ângelo Franco cantando para nós Tento Atento. Também cantou para nós aí o Éder Goulart, Assim Canta a Querência. Seis horas 27 minutos, temperatura 13 graus.
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9: Muito bom dia, meus amigos. Agora são 6 horas 32 minutos. A temperatura, nesse momento, 12 graus centígrados. Sou Rudimar Francisco. Estou apresentando o programa Nativismo aqui pela rádio Top 104 FM, São Miguel do Oeste, Santa Catarina, Brasil. E também retransmitindo pela rádio Iabuti 99.3 FM e também Rádio Cielva 107.1 em São Pedro, província de Missões, na Argentina. Programa Nativismo vai ao ar de segunda a sábado, das 5 da manhã até 15 para as 8 da manhã. Então você que está com o rádio ligado desde as 5 horas, ou me acompanhando pela internet, e a partir de agora também me acompanhando pelo Facebook, um bom dia, uma ótima sexta-feira. E vamos trazendo para cantar para nós os serranos, cantando Poncho Molhado.

Os serranos cantaram para nós Poncho Molhado. 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
0: Agora são 6 horas 41 minutos. A temperatura está em 13 graus centígrados nesta manhã. E vamos para os abraços, né? Mandar um abraço aí para o meu amigo Sérgio Brandão. Como é que tá, Sérgio? Tudo certo? Ayrton Canei, bom dia. Fabrício Sequim, como é que tá, Fabrício? Tudo certo? Também André Araldi. Bom dia, André. Tudo certo? E os demais amigos aí que estão sempre nos acompanhando pelo rádio, pela internet, pelo Facebook. Um bom dia. A Jussara Prestes, também o Tiago. Pessoal da Fábrica de Bombachas La Parceria, lá em Guaraciaba, bom dia para vocês. Meu amigo Patrício Diniz da Silva, Lorena Preto Zanella, a Rosemary Marques da Rosa, como é que tá, Mary? O Adelar, lá na Fazenda Suel, o Dari Francisco Ekelen Carazinho, o meu compadre Alexandre Kinzel e a comadre Ana, bom dia. André Melo, meu sobrinho, bom dia, André, tudo certo? Um abraço para Thaís, também para Liz, para o Otávio. Oswaldir e Carlos Magrão cantam para nós. Deus é assim.

0: 6 horas 47 minutos, a temperatura está em 13 graus. 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
2: Muito bom dia, meus amigos. Agora são 6 horas 58 minutos. A temperatura está em 12 graus centígrados nesse momento. Quero mandar um abraço aí para a doutora Andréa Schmidt, também para o doutor Wilson Watt, pessoal da clínica IAD, e toda a equipe de colaboradores aí, um bom dia. E eu tenho alguns convites para vocês, meus amigos aqui. O CTG Porteira Aberta será realizando esse dia 15 de agosto um jantar dançante aqui nas suas dependências, né? Então, você que queira participar de um jantar dançante no CTG Porteira Aberta, e nesse dia 15 de agosto. No dia 15 também, aí o Seja, aqui de São Miguel do Oeste, está fazendo um convite especial aí a todos os ex-alunos, aos alunos, né? Em comemoração aos 30 anos do Seja, aqui em São Miguel do Oeste. Então, é um evento que vai ser realizado aqui no Clube Comercial, a partir das 19 horas, com a seguinte programação. 19 horas, então, terá uma solenidade, né, em homenagem aí aos 30 anos do Seja, e logo após um jantar, onde será servido aí um festival de massas, né, com buffet aí, com grandes produtos aí da culinária, né? Então, você é nosso convidado especial. 30 anos de Seja aqui em São Miguel do Oeste, onde será realizado então esse evento, esse jantar também, é um jantar dançante, no Clube Comercial, aqui em São Miguel, a partir das 19 horas. Também quero mandar um abraço para os amigos lá da cavalgada, né, dos 100 anos do Porto Novo, que já teve início na noite de ontem, aí com a recepção dos cavalarianos, teve jantar e o pernoito lá em Sede Capela. Mandar um abraço lá para a professora Dirce, para o professor Alvino e também para toda a equipe lá da Sede Capela, que sempre recebe muito bem os visitantes, né? E ontem a noite não foi diferente. Então, um abraço para todos vocês lá. Nesse momento, o pessoal está tomando aquele mate, tomando aquele café, se preparando para logo mais, às 7h30, dar início então à cavalgada. Então, a cavalgada sai agora de manhã lá de Sede Capela, com destino aí a São João do Oeste, onde será servido lá o almoço. E à noite, o pernoite vai ser lá em Tunápolis. Então, essa é a programação do dia de hoje. Tá bom, não? Então, um abraço para vocês, uma boa cavalgada, né? Cavalgada 100 anos de Porto Novo. Um abraço para todos vocês aí, uma boa cavalgada. E vamos trazendo música. Vamos trazendo o Mano Lima cantando para nós Um Homem Fora do Tempo.
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0: Baitaca cantou para nós Destrinchando o Bagualismo. E o Mano Lima cantou Um Homem Fora do Tempo.
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0: 7:07, temperatura 12 graus. 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
0: Muito bom dia, meus amigos. Agora são 7h14. A temperatura está em 13 graus nesse momento. Um abraço aí para o meu amigo Deuclides Antônio Queza, o Darlan Zanrosso, lá em São Paulo, nos acompanhando. Bom dia, Darlan. Também o Thiago Wolfart e todos os amigos da linha 7 de setembro, Maurício Pinheiro, meu amigo Jonathan, meu amigo Maninho lá em Dini Cerqueira e os demais amigos, um bom dia a todos. Obrigado aí pela companhia. Meu amigo Adilson Antônio Pelissari, que está lá no Sorriso, no Mato Grosso, também nos acompanhando. Bom dia. E também quero mandar um grande abraço ao meu amigo Cebola, que está aqui em Águas do Araçá, no município da Barra Bonita, nos acompanhando. E o Cebola pediu aí, com o Adair de Freitas, previsão. É pra já que vamos tocar. E amanhã que eu tenho mais tempo, vou contar a história do...

0: Adair de Freitas cantando para nós Previsão.
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0: 7 horas 19 minutos, temperatura 13 graus. 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
0: Muito bom dia, meus amigos. Quero mandar um abraço aí pro meu amigo Carlos Fim, também para o meu amigo Adão Silveira, a Marta Klauk, Thiago Zanella, a Isabela Finvacher, também aí o Thiago Wolfart, o Leandro e a dona Rosângela Balbinotti, o Paulo Schenato, a dona Ionara, Guilherme de Luca, Vander Gruber e a dona Dulce, e os demais amigos em um bom dia, uma boa sexta-feira. César Oliveira e Rogério Melo cantam Eu, Mais Ela e O Tostado. Essa música vai lá pro Fernando, na Mecânica Street.

César Oliveira e o Rogério Melo cantando para nós Eu, Mais Ela e o Tostado. 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
0: 7 horas 39 minutos. Temperatura 13 graus. 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Quero mandar uns abraços aí para o pessoal que está nos acompanhando pelo rádio, pela internet ou pelo Facebook. Muito obrigado aí pela companhia. A Marta Klauk, o Leandro Nedel, a Marinês Charnowski, a Dona Rosane Finvatcher, a toda a família Vatcher, um abraço. Tiago Wolfert, a Maria Cláudia da Silva, Cirlei Alba, João Jefferson Claus e os demais amigos aí, um bom dia, uma ótima sexta-feira para todos. E vamos trazendo os monarcas cantando para nós, Brasil de Bombacha.

Muito bem, meus amigos, estamos chegando a mais um final do programa Nativismo. Agradecendo a você que está me acompanhando aí pelo rádio desde as 5 horas, ou você que está me acompanhando pela internet, e a partir das 6:30 da manhã me acompanhando pelo Facebook, muito obrigado pela companhia, desejando a todos uma ótima sexta-feira. 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Todos mais uma vez um grande abraço do Rudimar Francisco, uma ótima sexta-feira e até amanhã.

0: 7h45, temperatura 13 graus. 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
7: Oi, bom dia pra você, são 8h01. Manhã de sexta-feira, 7 de agosto de 2026. Manhã de céu nublado, de tempo fechado em São Miguel do Oeste e a temperatura, bom, a temperatura despencou. Nesse momento, 12 graus em São Miguel do Oeste, o inverno deu as caras de novo. Mas aqui na Top 104 o tempo é bom, todo tempo a gente esquenta você. Eu sou Gelson Silva, tô chegando pra ficar contigo até o meio-dia. E a partir de agora tem Top List, é hora de a gente voltar no tempo e trazer um pouco pra você da história dos anos 80, anos 90, anos 2000 da Top 104. 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

0: A minha rádio é top. E o cara é Chaba Hanks, o jamaicano Chaba Hanks, o ano 1991. Que baita som. Chaba Hanks com Mr. Loverman de 1991, na verdade, esse álbum foi lançado em 1992, né? É o Extra Naked de 1992, mas a faixa Mr. Loverman foi lançada originalmente lá, o single, na verdade, lá em 1991. Bom demais, né? Purple, All the Times in the World e Strong and Crow, The Boys Light Up. Abrindo o top list, um pouco da história, a gente agora sim, a gente foi longe. Nessa aqui a gente foi lá pro início dos anos 90 e trouxe um pouquinho aí dessa história. Show de bola. Era uma outra época, né? Era um outro tempo. A vida era diferente quando Chaba Hanks estourava no rádio. Sul do mundo. Bom, o Top List está no ar na Top 104, a gente vai pro intervalo, mas antes, deixa eu só falar para você que a Reimar Móveis está com um super festival. 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São 8 horas e 18 minutos. 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
3: São 8 horas e 26 minutos. Hora da previsão do tempo na Top. 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A gente vai ao vivo a São Joaquim. Bom dia, Ronaldo Coutinho.
4: Bom dia, doutor.
3: O frio retornou aqui para o extremo oeste catarinense, Ronaldo. Nesse momento agora, a gente tem 12 graus de temperatura, mas logo cedo aí tá uns 8, 10 graus, Ronaldo.
4: É, aqui também, aqui tá até baixou mais um pouco, tá 9,1 aqui, tem locais aqui com 7,8.
3: Como é que se comporta?
4: É o ar frio entrando, né?
3: É, e vai vir mais frio, não?
4: Passou, vai. Bom, estamos em agosto, né, homem? E tu não para de querer fazer preço de cotação de milho? Vai fazer o quê?
3: Pois é. Estava acostumado já com o verãozinho.
4: Ele vai te atender. Ele me cortou, eu estava fazendo a cotação do milho. Ele disse, não. Prioridade é o Gelson.
3: Friozinho. Pois é.
4: Ou seja, frio. Então vamos ter amanhã... Não é aquele friozão, né? Só frio mesmo. Hoje talvez não passe aí dos 16, 18, um pouco mais, um pouco menos. Pode melhorar agora do fim da... decorrer da manhã à tarde... algum vento também, amanhã já volta a ter chance de chuva, pode vir já de manhã ou mais tardar final da manhã com o centro-ovada, temperatura amena, continua friozinho, domingo também, não está livre da chuva, mais à tarde, segunda, terça, mesmo quadro, até dá uma esquentadinha, ele consegue dar uma vaguinha para mim pegar um pouquinho de milho na quarta, mas depois tu já compra, vem milho de novo na quinta. Ou seja, cai de novo a temperatura na quinta-feira e mantém um tempo assim instável. Tem chuva, períodos melhoram, um tempo bem enjoado para quem tem que fazer alguma coisa de longa duração ao ar livre. Da Climatea, Ronaldo Coutinho.
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3: 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Welcome. Esse é o Top List. A história e a memória da Top 104, edição 1 de hoje. 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

Top List, a história, a memória da Top 104, Baby Jane, de Rod Stewart. Cara, esse som foi lançado exatamente no dia 27 de maio de 1983. Lembro como se fosse hoje. 27 de maio de 1983, Rod Stewart. Esse som, o single foi lançado, na verdade, na época do álbum Body Wise. Cara, foi muito legal. Rod Stewart marcou toda uma geração, né? Baby Jam. Marca aí, 27 de maio de 1983. Maior som, Pretty Woman, do Jack Stevens. Fechando o Top List. A história, a memória da Top 104, a gente foi longe de novo. Voltamos para os anos 90, anos 2000. Uma fugitiva outra, sempre dos anos 70 também. Aqui na programação da Top 104. 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Tem a edição 2. 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

0: Tudo que foi sucesso aqui no som da Top 104. Então a gente fechou, né? Bora pro intervalo da Top 104. Antes, quero falar que o Dia dos Pais tá chegando. 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Bom, a temperatura em São Miguel do Oeste é de 14 graus. É, 14 graus. O bendito do frio voltou, né? 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É hora de a gente partir pro intervalo. Já já voltaremos. 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
4: Oi, bom dia para você, pontualmente 9 horas, sexta-feira, 7 de agosto de 2026. Céu nublado, tempo instável, 12 graus e meio de temperatura. E aí, como é que você tá? Tudo bem contigo? Legal, então tá tudo bem comigo também. Eu sou Gelson Silva, em sintonia com você sempre até meio-dia aqui no Som da Top 104. Nós somos emissora afiliada à Rede Peperi de Comunicação e a gente fala pelo 104,9, a nossa frequência clássica no FM para todo o Grande Oeste de Santa Catarina, parte do Noroeste do Rio Grande do Sul, Suroeste do Paraná e pro mundo todo no peperi.com.br. Juntos, eu e você, a gente vai fazer a programação da Top 104 nessa manhã de sexta-feira. Sextou, né? Bom, não esquece não que amanhã, certo? 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

Deacon, Don't Be Shy e Valens, assina de Ofélia, 9 horas e 16 minutos. 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

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Gustavo Lima, Bala Alojada e Som da Faculdade. E Ferrugem, Havaiana, Som da Faculdade. 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

0: 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Harry Styles, Ezzy Ward.
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0: 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Temperatura em São Miguel do Oeste, 12 graus e meio. 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
9: A minha rádio é top, 9:48. Manhã de sexta-feira. Céu nublado. Tá com cara de instabilidade. E tá frio, cara. 12 graus a temperatura.
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0: 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Remais, Selena Gomez com Countdown. Dilcinho Diferentão, Henrique e Juliano, logo logo na programação Top Série 4 na manhã de sexta-feira. 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Temperatura em São Miguel do Oeste, 14 graus. 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
29: Senhores, Thiago Costa trazendo pra gente a sexta-feira da maldade, a partir de agora, pra complementar o programa e dar boas risadas.
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31: Vamos lá, diabelo. Hoje é sexta, hoje é dia de maldade.
29: É.
31: Hoje é dia de correr pelado em canavial.
29: É louco.
31: Dia de buscar o filho na creche com a teta pra fora.
29: Boa,
31: hoje é dia de deixar escapulário do ex em macumba.
29: Escalopado.
31: É, dia de sair de caminhonete 4x4 e no seco atolar.
29: É louco.
31: Barbaridade. Hoje é dia dela tomar choque em piercing na periquita.
29: Eita.
31: Dia de cair um ninho de mafagafa no prato de três tigres comendo trigo.
29: Meu Deus.
31: Hoje é dia de galopear em colchão d'água. Dia de achar focinho de javali em feijoada. Hoje é dia de tirar 9,5 no teste do bafômetro.
29: Boa.
31: Dia de chegar buzinando em boca de fumo.
29: Boa.
31: Hoje é dia de arrebentar o chinelo no mau caminho. Dia de enroscar o saco em vão de arquibancada.
29: Boa.
31: Hoje é dia de ir na zona encontrar a irmã. Dia de perguntar quanto que é pra lavar sua cabeça no salão.
29: Darba.
31: hoje é dia de vender ovo. Vende 4, leva 2.
29: Boa!
31: Hoje é dia de chutar porco espinho. Dia de atender testemunha de Jeová com pinto pra fora.
29: É doido.
31: Hoje é dia de dormir pelado com a prima. Dia de descer correndo de trem.
29: Opa!
31: Hoje é dia de esquecer Jundiá no porta-luva.
29: Boa!
31: Dia de chamar cachorro de filho do cão.
29: Eita!
31: Hoje é dia da tua mulher pedir a senha do teu celular. Dia de chamar a sogra de vaca e dizer que foi o corretor. Hoje é dia de maneta derrubar o relógio e motor aberto. Dia de soco na beiçuda e dedo no enrugado. Hoje é dia de beijar a tia na boca, de levar uma cunhada no aeroporto. Hoje é dia de passar a mão na bunda da mãe do amigo. Dia de encerar o chão do asilo.
29: Opa.
31: Hoje é dia de encontrar teu irmão com a tua ex. Dia de levar um vesgo em filme 3D.
29: Boa.
31: Hoje é dia de comer no banheiro. Dia de grudar as havaianas em asfalto quente. Dia de cantar pagode em missa.
29: Boa.
31: Hoje é sexta. Dia de lavar o saco na pia da cozinha. Dia de ouvir discurso de gago. Dia de trocar pneu de calça branca.
29: Bah, que beleza.
31: Hoje é dia de chamar o capeta em centro espírita. Dia de quebrar o cartão na zona. Dia de cozinhar ovo em panela de pressão. Hoje é sexta. Dia de convidar um amigo pro churrasco fazer mudança.
29: Boa.
31: Dia de fazer aquela espanhola com a Argentina.
29: Olha.
31: Dia de ter em avião, em voo internacional.
29: Puta que...
31: Hoje é dia de encerar a escada e a tua avó descer de meia.
29: Coitada.
31: Dia de chegar em casa com o amante dirigindo e dizer que é Uber.
29: Boa.
31: Hoje é dia de chamar pirulito de bala que tomou no cu. Dia de empurrar banheiro químico em ladeira. E hoje é dia da sogra pedir uma vitamina e tu bater abacate com o diabo verde. É dia de maldade.
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3: O São Miguel Futsal volta à quadra neste sábado pela Liga Catarinense Série Ouro. O compromisso é contra o Saideira na cidade de Ponte Serrada. O Gol de Beco também joga sábado pela Liga Catarinense. A equipe tem difícil compromisso contra o líder Saltinho na casa do adversário. O Saltinho é o líder isolado com 12 pontos, 4 vitórias em 5 jogos. O Gol de Beco, em 4 jogos, somou 9 pontos e ocupa a quarta colocação. Uma vitória no jogo de sábado pode valer a liderança. 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
7: A minha rádio é top, são 10 horas e 32 minutos. Sexta-feira, de tempo instável. Frio aí fora, 12 graus a temperatura.
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7: Sou Gelson Silva, tô contigo até o meio-dia aqui no Sonda Top. Tá na hora do Inter Music.
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7: Hora de interagir com a audiência da Top 104. 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Duas músicas que a gente coloca pra você aqui. Você vai escolher a música 1 ou a música número 2, participando no 99171-1049. Fica concorrendo a ingresso pro cinema e também ingresso para o show de Lucas e Rodrigo. Show nacional na Fora Club amanhã. Amanhã na Fora Club tem Lucas e Rodrigo e o ingresso tu compra em bestingressos.com.br, tá bom? Bora conhecer as duas músicas. A música 1 é essa aqui, ó.

0: Ava Max, Car Keys. Aonde Intermusic? 991-1049. Música 2 tá aqui, ó.
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0: Rádio Love Nacional com Detonauta. Chega a noite só. 991-71-1049, a Loki. Eve Max, Car Keys, o Detonautas, Rádio Love Nacional, tá começando na Top
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0: A minha rádio é top, Detonautas, Rádio Love Nacional e a Lock Car Keys. As duas músicas concorrendo ao teu voto aí, né? No 99171-1049. 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Bora pro resultado do Intermusa, quem se deu bem nessa edição e acaba de faturar então o ingresso pro cinema, né? E também ingresso pra For Club. For Club apresenta show nacional amanhã, né? E você não pode ficar de fora de jeito nenhum, afinal de contas a For Club tá trazendo aí o Lucas e o Rodrigo, né? E se você não faturou ingresso aqui no Intermusa, que hoje à tarde tem mais uma edição, vai lá no bestingressos.com.br, bestingressos.com.br, e compra o seu ingresso, tá bom? Lucas e Rodrigo amanhã ao vivo na For Club aqui em São Miguel do Oeste, quem se deu bem nessa edição e faturou o ingresso pro cinema, mais um ingresso pra For Club é a Marge da Luz Alves Ferreira. Marge da Luz Alves Pereira, tem que passar aqui na Top 104 em horário comercial até amanhã ao meio-dia pra retirar os teus prêmios, tá bom? E a música vencedora a gente toca de novo.
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0: Top Detonautas, Rádio Love Nacional, vencedora do Intermusic, na programação da Top 104. 12 graus e meio de temperatura. 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

0: A minha rádio é top, são 11 horas e 5 minutos. Sexta-feira, 7 de agosto de 2026. Manhã de céu nublado, de tempo instável. Frio em São Miguel do Oeste, temperatura 14 graus. E aí, como é que você tá? Tudo bem contigo? Legal, então tá tudo bem comigo também. Eu sou Gelson Silva. Em sintonia com você sempre até o meio-dia aqui no som da Top 104. Nós somos emissora afiliada à Rede Peperi de Comunicação. E a gente fala pelo 104,9, a nossa frequência clássica no FM, para todo o Grande Oeste de Santa Catarina, parte do Noroeste do Rio Grande do Sul, Suroeste do Paraná. 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
0: A lista das mais pedidas, destaques e novidades, abrindo com o Diego e Vitor Hugo.
2: Pra casar,
0: moça pra casar.

0: Pode ir.
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0: Vamos nessa, quero energia de vocês.

0: Rádio é top, Guilherme Benuto, pura ousadia. Quando é Gustavo Lima, calcinha de renda rolou também, Ana Castela, é que eu não te esqueci, Diego e Vitor Hugo, moça pra casar, abrindo top sucesso com o patrocínio de Farmácia São Bento, medicamentos éticos, genéricos, similares, com melhor preço. 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Temperatura em São Miguel do Oeste, está em 14 graus. 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Top 104, 11, 20, Supremos, empresa especializada em higiene e limpeza industrial, comercial e doméstica, atendendo toda a região oeste, extremo oeste catarinense, né? 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
4: A minha rádio é top. São 11 horas e 33 minutos. De volta no som da Top 104. 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

0: Manhã Rádio é top, Zeneto e Cristiano, Fama de Louco, Maiara e Maraíza, Sorte de Alguém, Danilo e Davi, Mulher Nunca Foi Pra Menino e Murilo Uff e Matheus Fernandes. Pra fechar o Top Sucesso, edição dessa sexta-feira, com o patrocínio de Piscina São Miguel, 29 anos, mergulhe na diversão. 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Temperatura em São Miguel do Oeste, 14,5 graus. 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

0: meio-dia e 14.
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0: Meio-dia e 26.
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0: 12:48.
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0: 1:10.
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2: News Esportes. Nesta quinta-feira foram disputadas as 2 últimas partidas de volta das oitavas de final da Copa do Brasil 2026. Vitória bateu o Atlético Paranaense por 4-0. O Vitória precisava reverter a derrota por 2-0 no jogo de ida em Curitiba e conseguiu uma goleada expressiva por 4-0 no Barradão, garantindo a classificação para as quartas de final. O Corinthians venceu o Internacional por 2-1. O Corinthians venceu a partida de volta em casa por 2-1, mas como havia perdido o jogo de ida no Beira-Rio por 2-0, o Internacional avançou no placar agregado. Com o encerramento dos jogos de ontem, os 8 times classificados para as quartas de final são Vitória, Internacional, Vasco da Gama, Grêmio, Atlético Mineiro, Santos, Cruzeiro e o Palmeiras. 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

0: 1:26.
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0: 1h51.
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aí, beleza grande, galera? Boa tarde pra você! Ah, que maravilha! Tudo que você gosta de escutar, a gente toca aqui na programação da Top 104. As melhores músicas na melhor rádio e tudo que você gosta de escutar também tocando aqui na programação da Top 104. Já chama a gente aí, 99171-1049. A 99171-1049 é o nosso WhatsApp aqui na Top 104 para você participar da nossa programação, para interagir, para botar para tocar a tua música favorita aqui com a gente. Durante a tarde aqui na Top vai ter muita coisa legal. Às 3h15 tem o Intermusic, 4 horas tem Rapidinhas do Bem Louco. 6 da tarde tem Bem Louco na Top também, 5 da tarde Top List, né? Enfim, muita coisa bacana vai rolar por aqui nessa tarde de céu encoberto de sexta-feira. A temperatura no centro da cidade tá aí próxima dos 17 graus. Então vem comigo e aumenta o som pra curtir as melhores músicas na Top 104. Sextou!

que maravilha, gente, ouvindo na programação da Top 104, Sabrina Carpenter com Taste, Roy Orbison, Baby You Got It, teve também a Hot Hey Com Me, aqui na programação da Top, pra você a trilha sonora da tua sexta-feira. 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

0: com a Sophia Alice Baxter, Murder on the Dance Floor. Teve também Outfield, Cities and Soul. Tocou aí pra Sol, que tá lá no Rio Grande ouvindo a gente, valeu. Um abraço pra Bruna, que tá trabalhando também, curtindo a programação aqui da Top 104. Obrigado aí pela parceria. Depois do intervalo a gente tem muito mais. Sextou na Top. 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Agora são 2 horas e 22 minutos.
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Que beleza, a gente ouviu aí na Top 104, nada mais, nada menos que Gordon Lightfoot com Sundown. Teve também Jerob, Kumbaya, Lex Warren, Ordinary aqui na Top. Gordon Lightfoot, que é uma das músicas favoritas do Sr. Michael, Daniel Pizzi pediu pra ouvir aqui na Top. E a gente segue no som, né? Com a

0: Que beleza, né, gente? Ouvindo aí Two Door Cinema Club, Bad Decisions. E daqui a pouquinho tem mais na programação da Top pra você. 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

3:06. Boa tarde pra você. Obrigado aí pela tua audiência, pela tua parceria. Eu sou o Lucas e estamos juntos. Na tua tarde de sexta-feira, com as melhores músicas tocando aqui na melhor rádio pra você, aumenta o som e curte com a gente. Pode chamar pra pedir a tua também no nosso WhatsApp 99171-1049.

0: 4, a gente acaba de ouvir nada mais, nada menos que Justin Timberlake, Can't Stop the Feeling. Teve também Pet Shop Boys, In the Night, aqui na programação da Top. Ou como diria um amigo meu, In the Night. O Fábio que fala assim, né? A gente vai pro intervalo aqui agora e depois a gente volta com o Inter Music. Top 104. 13h16. 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

Essa é a Top 104 e tá na hora do Inter Music. Aqui na programação da 104, nessa sexta-feira, você sabe, é dia de Inter Music Retro. E a gente vai junto, né? A partir de agora, com duas músicas das antigas disputando o teu voto. Chama aí no nosso WhatsApp 991711049 para votar na música número 1 ou música número 2. Escolhe a sua favorita. Manda o teu nome completo e concorre aos prêmios do dia. Hoje no Inter Music a gente tem ingresso do cinema e também ingresso para Four Club neste sábado com show de Lucas e Rodrigo, tá? Então participa com a gente do Inter Music a partir de agora. 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Música número 1 do Inter Music na Top.

0: música retrô com as clássicas na top. Cyndi Lauper, música número 1. Girls Just Wanna Have Fun aqui na programação da top. A música número 2. Whitney Houston, I Wanna Dance With Somebody. E aí, qual que é a tua favorita? Participa com a gente, é só chamar no WhatsApp aqui da Top 99171-1049, tá valendo o prêmio. Vem com a gente que o Intermusic tá no ar.
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0: Top 104, a gente ouviu aí as candidatas da tarde, esperando o teu voto no Intermusic, Whitney Houston, I Wanna Dance With Somebody, Cyndi Lauper, Girls Just Wanna Have Fun. A gente já volta ao vivo. Top 104. 3:32, tá cansado de pagar caro, de rodar o centro da cidade procurando vaga? 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

0: 18 minutos para as 4 horas. 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E agora a gente já vai para a música vencedora do Intermusic, tocando de novo na top. Você votou, decidiu e a gente vai tocar de novo a música mais votada aqui na programação da Top 104. Agradecendo a parceria e a audiência de toda a galera que votou aqui com a gente. A gente vai tocar de novo a mais votada a partir de agora. E antes, rufando os tambores, para anunciar quem fatura os prêmios do dia aqui na Top 104. Quem tá levando hoje ingresso para Four Club com Lucas e Rodrigo e também ingresso do cinema, do Cine Peperi, é Bruna Troiani Bertoletti. Daliane, Bruna, passa aqui na Rede Peperi em horário comercial, tá? Para retirar os seus prêmios. E a música vencedora já vai tocar de novo agora na Top.
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0: A mais votada, Cyndi Lauper. E a gente toca agora a versão Ultra Mega Power Mix original do Bolachão dos anos 80.

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2: Senhoras e senhores, Telmo Costa trazendo pra gente a sexta-feira da maldade, a partir de agora, pra complementar o programa e dar boas risadas.
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4: 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Vamos lá, diabelo.
5: É.
4: Hoje é sexta, hoje é dia de maldade.
2: É.
4: Hoje é dia de correr pelado em canavial.
2: É louco.
4: Dia de buscar o filho na creche com a testa pra fora.
2: Boa.
4: Hoje é dia de deixar escapulário do ex em macumba.
2: Escalopário.
4: É, dia de sair de caminhonete 4x4 e no seco atolar.
2: É louco.
4: Barbaria. Hoje é dia dela tomar choque em piercing na periquita.
2: Eita.
4: Dia de cair um ninho de mafagafa no prato de três tigres comendo trigo.
2: Meu Deus!
4: Hoje é dia de galopear em colchão d'água. Dia de achar focinho de javali em feijoada. Hoje é dia de tirar 9,5 no teste do bafômetro.
2: Boa!
4: Dia de chegar buzinando em boca de fumo.
2: Boa!
4: Hoje é dia de arrebentar o chinelo no mau caminho. Dia de roscar o saco em vão de arquibancada.
2: Boa!
4: Hoje é dia de ir na zona encontrar a irmã. Dia de perguntar quanto que é pra lavar sua cabeça no salão. Hoje é dia de vender ovo. Vende 4, leva 2.
2: Boa!
4: Hoje é dia de chutar porco espinho. Dia de atender testemunha de Jeová com pinto pra fora.
2: É doido.
4: Hoje é dia de dormir pelado com a prima. Dia de descer correndo de trem.
2: Opa!
4: Hoje é dia de esquecer Jundiá no porta-luva.
2: Boa!
4: Dia de chamar cachorro de filho do cão.
2: Eita!
4: Hoje é dia da tua mulher pedir a senha do teu celular. Dia de chamar a sogra de vaca e dizer que foi o corretor. Hoje é dia de maneta derrubar o relógio e motor aberto. Dia de soco na beiçuda e dedo no enrugado. Hoje é dia de beijar a tia na boca, de levar uma cunhada no aeroporto. Hoje é dia de passar a mão na bunda da mãe do amigo. Dia de encerar o chão do asilo.
2: Opa.
4: Hoje é dia de encontrar teu irmão com a tua ex. Dia de levar um vesgo em filme 3D.
2: Boa.
4: Hoje é dia de comer no banheiro. Dia de grudar as havaianas em asfalto quente. Dia de cantar pagode em missa.
2: Boa.
4: Hoje é sexta, dia de lavar o saco na pia da cozinha. Dia de ouvir discurso de gago. Dia de trocar pneu de calça branca.
2: Bah, que beleza,
4: hoje,
2: hein?
4: É dia de chamar o capeta em centro espírita. Dia de quebrar o cartão na zona. Dia de cozinhar ovo em panela de pressão. Hoje é sexta, dia de convidar um amigo pro churrasco fazer mudança.
2: Boa.
4: Dia de fazer aquela espanhola com a Argentina.
2: Olha.
4: Diarreia em avião em voo internacional.
2: Puta que...
4: Hoje é dia de encerar a escada e tua avó descer de meia.
2: Coitada.
4: Dia de chegar em casa com o amante dirigindo dizer que é Uber.
2: Boa.
4: Hoje é dia de chamar pirulito de bala que tomou no cu. Dia de empurrar banheiro químico em ladeira. E hoje é dia da sogra pedir uma vitamina e tu bater abacate com o diabo verde. É dia de maldade.
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2: 4:13, de volta na Top ao vivo. Boa sexta-feira pra você, bom final de semana. Vem com a gente aqui na programação da Top 104, a trilha sonora que faz seu dia mais feliz.

0: 4 e TNT, Nunca Mais Voltar. Rolou também Technotronic, Pump Up The Jam, Alphaville, Sounds Like A Melody e Lost Frequencies, Reality, pra você aqui na Top. Espetáculo, né? Agora são 4h28. 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Temperatura no centro de São Miguel, 17 graus. 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
2: Pela 22ª rodada do Brasileirão Série A 2026, nesse fim de semana, a dupla Grenal entra em campo com os seguintes compromissos. Grêmio enfrenta o São Paulo neste sábado às 16 horas na Arena do Grêmio em Porto Alegre. Já o Palmeiras enfrenta o Internacional domingo às 16 horas no Nubank Park em São Paulo. Ambas as equipes entram na rodada buscando distanciar-se da zona de rebaixamento. Internacional, 16º colocado, com 22 pontos em 21 jogos, 5 vitórias, 7 empates e 9 derrotas. Já o Grêmio, 17ª colocação no Z4, com 22 pontos em 20 jogos, 5 vitórias, 7 empates e 8 derrotas. 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
5: Beleza, 20 minutos faltando para 5 horas. 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

0: gente ouviu Dose Dupla de Ace of Base, All That You Want e também Happy Nation aqui na Top. Daqui a pouquinho tem Top List. 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

beleza, tá no ar o Top List aqui na programação da Top 104, só aquelas que a gente ama ouvir de novo na Top. 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Vamos lá, vamos começar o Top List. A partir de agora, então, a gente curte o som que vale a pena matar a saudade e ouvir de novo aqui na programação da Top 104 com você.

0: 5:30 e a gente ouviu na top 104 no top list Lasgow, Something, Labouche, Sweet Dreams e Alice DJ com Better Off Alone. Agora são 5:30, boa tarde pra você. Daqui a pouquinho mais top list.
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0: Muito bem, the power and the man and the rainbow and the Totosply and the Splay and the Love. Mano Lima é um visionário, cara. Mano Lima é um
1: ele
0: visionário.
1: Sabia já das gramatungagens.
0: Ele já sabia das gramatungagens, the power, the Guido e de não sei o que. E the Plays and the Blues, vai puxar a vida. E a galera vai caindo, a galera vai sendo enrolada. E a galera vai. Parece que a galera gosta de ser enrolada.
1: Gosta de ser enrolada. Outro dia eu vim em algum lugar assim, cara. Todo dia saem de casa um malandro e um otário. Se os dois se encontrarem.
0: Dá brick.
1: Então por isso que eu tenho saído pouco de casa. Eu não sou malandro. Tô mais pro otário. Então é melhor eu ficando meio por casa pra eu não.
2: Me resguardando.
1: Tem louco, porque, cara, gente.
0: The break the money, the power, the burn, the
1: praga. E passa o teu pra mim aqui.
0: Passa o meu pra ele dar aqui, a pizza.
1: Cara, é muita aqui. Malandragem, tem muita picaretagem. Cara, nós somos o país. É o país dos
0: picaretes. Aí nessa pegada aí, vamos dizer que o Bem Louco tá começando na Top 104, vamos falar dos nossos patrocinadores.
1: Sim. Bora.
0: Mas tem dois vídeos que eu mandei pro ar, um deles fala sobre quando a gente era pequeno. Quando era gente. Aqui, ó.
1: Já.
3: Primeiro fala. Eu era criança, olha só. Minha mãe me dava leite.
0: 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Vamos ver esse aqui.
1: Vamos ver.
4: O dinheiro pra
0: não,
4: mim.
0: Não, esse aqui não. Esse aqui, ó. Gostaria que vocês prestassem atenção.
1: Prestem atenção.
0: Porque eu me vi nesse vídeo aqui. Nesse áudio.
5: Pois é, pra te ver, quando nós éramos mais novos, eu e meu irmão, a mãe trabalhava, nós ficávamos sozinhos em casa. Daí a mãe olhava pra nós e dizia assim, antes de sair de casa, nós dois na sala, ela olhava pra nós dois e dizia assim, você cuida do seu irmão, tá? Porque seu irmão é retardado.
0: Retardado.
5: E a mãe saía trabalhar, ficava nós dois em casa, olhando um pro outro, não sabia qual dos dois era retardado. E até hoje nós não sabemos qual que é o retardado. Nós ficava se cuidando, um cuidava do outro, um achando que o outro era retardado. E até hoje nós não sabemos quem era que a mãe tava falando pra cuidar do outro.
0: Até hoje não sabe quem era.
1: Cuida do teu irmão.
0: Os dois estavam ali, né? Sentados. Ó, cuida do seu irmão.
1: Aqui, quando nós começamos.
0: O irmão é retardado.
1: Quando nós começamos o Bem Louco, o Adilson Baldiceira me chamou lá na sala dele e disse assim: ó, viu? Vai ter um programa aí na rádio, Bem Louco.
0: É.
1: E eu vou te botar junto nesse programa e pra você ficar de olho lá no Arne e no Gelson,
0: tá.
1: Que eles são meio retardados.
2: E ele me chamou e falou a mesma coisa.
1: E ele chamou o Gelson e disse a mesma coisa pro Gelson. Aí nós estamos aqui, um cuida do outro. Um acha que é mais esperto que os outros. Tudo meio burro.
0: Não, mas tu vê a inteligência da mãe.
1: É verdade.
0: Porque é o seguinte, até hoje eles não sabem qual dos dois é retardado, cara. Isso é muito, cara, é muito maravilhoso. Mãe é uma...
1: Um cuidado enorme. Com o outro, porque achava, não,
0: claro.
1: Tem que só cuidar dele, numa boa.
0: É retardado.
2: Ele só tem uma, né?
0: Na verdade, o outro tem. Ele é mais velho que eu, mas ele é retardado. E até hoje a gente não sabe qual dos dois é retardado,
1: é verdade, cara.
0: Não, isso aqui é maravilhoso. Eu até vou colocar, escuta aqui se tu é retardado que nem a gente.
5: Pra te ver, quando nós era mais novo, eu e meu irmão, a mãe trabalhava, nós ficava sozinho em casa, daí a mãe olhava pra nós e dizia assim, antes de sair de casa, nós dois na sala, ela olhava pra nós dois e dizia assim, você cuida do seu irmão, tá? Porque seu irmão é retardado. E a mãe saía trabalhar, ficava nós dois em casa, olhando um pro outro, não sabia qual dos dois era retardado. E até hoje nós não sabemos qual que é o retardado. Nós ficava se cuidando, um cuidava do outro, um achando que o outro era retardado. E até hoje nós não sabemos quem era que a mãe tava falando.
1: É verdade. E já que nós estamos nesse assunto de retardado.
0: Inteligente dessa mãe, cara.
1: Inteligente, retardado, é o seguinte. Olha essa notícia aqui, ó. Faz dias que eu tô querendo dar essa manchete aqui. Acaba passando. Não,
0: guardou.
1: Outro dia eu fui falar, tava acabando o programa já, enfim.
0: E aí, o que que é?
1: Depois de 97 anos,
0: 97.
1: O Oscar vai exigir. O Oscar tá fazendo. Depois, ó, o Oscar é quase centenário.
0: Isso.
1: E agora o Oscar, os dirigentes do Oscar decidiram quebrar paradigmas e fazer uma exigência agora.
0: Tá. Qual que é?
1: Depois de 97 anos, o Oscar vai exigir que os membros da academia do Oscar, os que escolhem o melhor filme, melhor ator, melhor atriz, tudo, vai exigir que eles assistam o filme antes de votar.
0: Por que será? Teve algum filme que ganhou ali?
1: Cara, isso aqui é sério, cara. Ó, a academia muda a regra e vai exigir que os votantes assistam aos filmes antes de votar.
0: Ah, agora o bicho vai pegar.
1: Aí é o fim do mundo, né? E o mundo inteiro levando a sério o Oscar.
0: Oscar,
1: nossa. Nossa, pra ver quem que... Ó, os caras entendem, sabe? Entende a gramatungar, sabe que filme é bom.
0: Os caras são...
1: Que filme é ruim. Agora eu vou te dizer, né? Se um filme que nem A Substância... Cara, o Substância que foi... E foi pra você escolher melhor filme. Cara.
0: Melhor filme.
1: Até começa bem, começa legalzinho.
0: Eu assisti o filme.
1: Mas depois do meio pra frente...
0: Não, virou. E o final?
1: Meu Deus do... Cara, é de chorar.
0: Eles gastaram 100 litros, né? 100 litros de sangue artificial pra jogar na galera.
1: Sabe aquele filme trash, assim, podre? De terror podre.
0: Que, na verdade, deveriam ganhar framboesa.
1: Framboesa de ouro. O Substância se encaixa nesse filme aí. E foi pra lá. O outro filme lá, o outro era um... Como é que é o nome lá? Não, o Amora. O Amora era sobre uma prostituta lá, não sei o que lá.
0: Cara,
1: o outro filme,
0: já teve filme tosco.
1: Aquele que era meio musical, que também foi pra melhor filme, era um filme sobre um gangster, um chefe de uma...
0: De um
1: cartel. O chefão do cartel.
0: Virou um musical.
1: Aí, não, é um musical sobre um chefe de cartel.
0: Nossa.
1: Que quer fazer mudança de sexo.
0: Em
1: que mundo que vocês vivem, gente? Vocês já conheceram o chefe de cartel? Pelo amor de Deus.
0: The Power and the End.
4: Hoje eu vou mudar de sexo.
1: Vamos se enxergar, gente.
0: É que nem uma figurinha que eu recebi no WhatsApp, assim, ó. É The End of the Picard.
1: É o fim da picada. É isso aí.
0: Picadeixa. Cara, não tem condição. O mundo tá mudando. A coisa não. E é por isso que eu sempre falo aqui e nós estamos
1: vivendo aqui um processo de emborrecimento acelerado.
0: Emborrecimento acelerado. E outra coisa, cara, eu não tenho essa certeza, porque eu não nem imagino mais. Quando as pessoas dizem assim, bah, porque esse mundo vai acabar, Jesus vai voltar. Jesus não vai voltar pra esse
1: não
0: mundo.
1: Não vai.
0: Eu acho que aqui já é um inferno. Eu tenho quase absoluta certeza que Deus falou com Jesus. Jesus disse, o quê? Lá?
4: Vocês viram das profecias de Nostradamus?
0: Viu? Não, olha aqui, ó. Jesus deve ter dito assim, não, Deus, espera só um pouquinho. Lá? Não. And the power and the end and the...
1: Pai, afasta de mim esse cálice.
4: Vocês viram das profecias de Nostradamus ali que no dia seguinte ao enterro desse último Papa, né? Que agora é pra vir o anticristo lá, não sei o quê. O norte do mundo iria escurecer. Apagão.
0: Não sei.
4: Apagão Europa inteira, cara. Inteira.
0: Então agora vai acabar o mundo.
4: Os aviões se comunicando por rádio, coisa que não acontecia há 50 anos, pra não um bater no outro.
0: Aí, ó, tecnologia.
4: É.
0: Tecnologia.
1: O que que acontece? Cara. Aí, o que acontece?
4: E outra coisa que eu achei...
1: Pra ver como a Europa não tá preparada pra nada.
4: Os melhores do mundo.
1: Não, olha aqui, porque a Europa entrou numas ali. Ai, gente, nós não precisamos... Temos que nos desarmar.
4: Não, isso viu a desgraça.
1: Todo mundo junto, paz e amor, imagine all the people.
4: Pregam o dinheiro eletrônico. Daí, na desgraça lá do apagão, os mercados e lugares onde tinham alimento só recebiam dinheiro.
1: Lógico.
0: E aí?
1: É lógico. Daí chega, os caras estão ameaçando o Irã, estão ameaçando. Rússia dá um apagão na Europa, lá fica todo mundo.
0: Acabou.
4: Você foi?
0: É exatamente isso. Aí o cara acabou a luz lá, eles tiveram que voltar o dinheiro. Tecnologia.
1: Pra vocês. E outra coisa, esse programa bem louco de hoje é o mais aleatório de todos os que já
0: tem.
1: Nós começamos
0: falando.
1: Mandar
0: um abraço especial pra um casal sensacional. Que é isso, hein?
4: Desenho de produto pra cavalo. Meu cavalo tá doido.
1: Meu cavalo. É pro cavalo, sim.
0: Mandar um abraço especial pra Leni e pro Celso, do Pit Stop.
1: Opa!
0: Hoje encontrei eles no supermercado.
1: Não é verdade que o Celso e a Leni ouvem nós.
0: Gelson, eu na hora que eu tô passando a roupa, eu tô ouvindo vocês.
1: Não é possível.
0: Esse programa de vocês é sensacional.
1: Leni do céu.
0: Vocês não têm papas na língua, elas falam. Ela fala, que bom, que bom, que baita programa. Leninho, um abraço pra ti.
1: Valeu, Leninho. Grande Celso.
0: Um abraço pra Leninho, um abraço pro Celso, né? O Celso é o eterno namorado da Leni.
4: Gente finíssima,
0: né? Uma bota gente finíssima.
6: Bem louco.
0: Um abraço, dona Leninho. Um abraço pro Celso, os proprietários do restaurante Pit Stop, que é uma tradição aqui em São Miguel do Oeste.
4: Com certeza.
1: Né? Cara, é verdade, cara. Sensacional.
0: E o dia que eles não quiseram mais trabalhar, o Alex vai ter que tocar sozinho o restaurante. Vira, Alex.
1: O Celso que é o nosso glorioso Steve Martin, né?
0: Steve Martin. É verdade.
1: É o Steve Martin aí.
0: Então, um abraço pra esse casal maravilhoso aí.
1: Gente boa demais. Pensa num cara sensacional.
0: Um abraço também pro cara que eu cheguei, eu fui atravessar as nossas mãos únicas. E na mão única, lá debaixo da 15 de novembro, uma Kombi atrás de mim buzinou. Eu digo, ué, o que deu na Kombi? Não consegui identificar quem era na Kombi.
4: O que deu na Kombi?
0: O que deu na Kombi? O que deu? Não sei quem é que era.
1: A Kombi tem cortininha na Kombi ou não?
0: Cara, eu tive a impressão que era o Nelvio Paludo.
1: E exatamente, ele tem Kombi. Kombi
4: branca.
1: Ah, então o Nelvio tá de Kombi, né?
4: Tá de pé na Kombi branca.
0: Então era o Nelvio Paludo.
1: Buzinou, porque o Nelvio tem Kombi e o Thiago, sabe, acho que tem uma Kombi também de cortininha.
0: O Thiago tá usando cortininha pra outra coisa agora.
1: É, né? Ele tá no Lua de Mel agora, né?
0: Lua de Mel, é isso aí. É isso aí. Então deve ser o Nelvio Peludo.
1: Nelvio Paludo, exatamente.
4: É, Nelvio grande, tem Kombi, né? E o João tem posto.
1: Que louco.
4: Vai
1: postar longe de mim isso aí.
0: Bom, a gente já está em três lives. Três, uma, dois. Ah, e um abraço também pra moça da Bis Cor Creme, que me ultrapassou pela direita na rótula ali da casa da dona falecida, dona Yolanda Bauticeira.
1: Entrou
0: na direita ali, foi.
1: Verdade.
0: Eu disse, meu Deus, demônio, pelo amor
4: de
0: Deus.
4: Esses dias de carro, um louco com uma motinha elétrica dessa na rótula. Entrou entre eu e a rótula. Meu Deus. Você foi, né?
0: É por isso que eu digo, o mundo tá ficando complicado, cara. E nós estamos aqui ainda. Mas, Lucas, estamos em três lives nesse momento. Instagram,
1: claro.
0: Facebook e
1: Facebook,
0: YouTube.
1: Facebook, o Sound Table.
0: Lembrando o seguinte, assim que a gente bater o número de 1.000 inscritos no nosso YouTube, a gente vai fazer um sorteio de um par de ingressos para o Arraiá TR. Arraiá TR, dia 7 de junho, na Faísmo, aqui em São Miguel do Oeste, tá bom?
1: Já passamos da barreira dos 700 inscritos, chegamos aos 701.
0: Então, olha só, chegou a 1.000 inscritos, a gente vai lá no nosso...
4: Vai ganhar um chocolate castanho do Pará.
0: É que é no nosso, que tu falou aí?
1: Cacete, caralho.
0: Cacete, caralho. Tem isso aí?
1: O quê?
0: Manda aí.
1: Cacete, caralho.
0: Não, vai ganhar um par de ingressos. Porra, eu tô tentando alavancar.
4: Fala, muito. Caralho.
0: Porra, vocês... Pá, aí não
4: dá pra falar caralho, porra.
0: E outra coisa aqui, ó. A galera também tá nessa aqui, ó. Esse outro vídeo aqui que o Arno mandou aqui, tu já viu esse aqui do dinheiro, cara? O cara falando do dinheiro?
1: Não, isso eu não
0: aqui,
1: vi.
0: Aqui, eu ouvi.
7: O dinheiro pra mim não sobra, mas se sobrar também uns 100 real, eu já vou lá e como uma pizza e bebo um refri já e já torre esse 100 real também e acabou, já era. Aí isso acabou aí. Também. Aí
0: é assim,
7: sobra
0: mano.
7: Nada depois mesmo.
1: É isso aí mesmo, cara.
4: É isso aí. Então é isso aí.
1: O dinheiro que sobrou, daí depois que tu comeu a pizza e tomou o refri, acaba o gás, tu pensa, meu Deus,
4: o 100
1: pila que ia me pagar o gás, você foi. Agora eu vou ter que fazer no cartão pro mês que vem.
0: Fazer no cartão pro mês que vem, né? E o cartão tá ali.
1: O cartão só tem mais 120 de saldo.
6: Que louco.
1: Vou pagar o gás, mas sobrar 15.
0: Vou pedir um vale.
1: Não é fácil, gente.
0: Não é fácil, brisado. Mas vamos lá então, Lucas Pereira, para as nossas redes sociais, como é que faz a galera para interagir
1: com nós? Boa, gente, estamos no Instagram, no Facebook e no YouTube, lembrando que no YouTube a gente pede que você se inscreva no nosso canal, que é sempre importante, né? Ativa lá a notificação, clica em se inscrever, ativa a notificação e acompanhe sempre as nossas lives. E no nosso WhatsApp, mande conteúdo, mande muitos áudios, muitos vídeos pra gente, que é você quem faz esse programa ficar mais divertido. E o nosso WhatsApp é qual, Arno Costa?
4: 99171-1049.
6: Repita!
4: 99171-1049.
6: Fala!
0: Cara, eu queria ver esse Mickey nervoso no trânsito com um taco de beisebol.
6: Sai da frente! Tá cego!
0: Tá cego! Cego Bartimeu! Cego Bartimeu!
6: Anda! Tu não tá vendo que não vem ninguém? Vai, burro!
0: Não, e aí que tá, cara. Às vezes daí, ó, o pastor bravo aqui, ó.
6: Lá
8: bando de infeliz incircunciso, filho de uma meretriz desviada, meretriz filho de desviada. Belial, seu satanás do inferno, a sua mãe vai tomar no tanque de Betesda, árvore que não dá fruto, jumenta de balaão, tá me vendo aqui não, cego Bartimeu, cego de Jericó.
0: Viu? Eu, olha aí. Vamos lá, Lucas Pereira, então, ele tá digitando ali, meu Deus do céu, parece
4: que tá sendo faísca. E a camiseta da seleção agora é vermelha.
1: É,
4: agora me caiu por
1: a bunda. Tá certo, é bem isso aí, velho. Esse é o Brasilzão. Tá certo. Tá certo, esse é o Brasil.
4: Não vou falar nada.
1: É. Nossa, a seleção canarinho, só que é um canário.
4: Sim, é um canário. Seleção cardial agora.
1: Igual a seleção cardial. Seleção cardialzinho.
0: É verdade. Meu Deus. Tem aquela música que diz: a coisa

0: vários.
1: E o pior, o Arno já falou sobre isso várias vezes, cara. Que muitas, vamos falar, muitas culpas são imputadas ao capeta e o capeta nem tava
2: sabendo. Ele disse, eu não tenho culpa de tudo, ele disse.
1: Eu nem sabia.
0: O capeta tem as costas largas. A pessoa faz as cagadas e diz: ai, foi o diabo.
2: Quem não é o diabo? Nem tudo é bebida e minha culpa, ele falou.
1: Foi o diabo.
2: Foi o diabo, coitado.
1: Foi ele. Foi ele, foi ele.
2: Aponte o errado.
1: Foi ele. Isso me lembrou Shrek. Que o cara. Acho que foi o príncipe chegou. Porque ele, todo mundo. Não é ele. Lembra isso? Cena do Shrek.
2: É muito cara, bom.
1: Encantado. Porque foi ele. Não, calma, não foi.
2: Pera aí.
1: Bem louco. Vamos lá para as redes sociais então, porque o WhatsApp tá uma loucura. Por favor, não apaguem seus áudios que já a gente vai colocar no ar.
0: É, a Lúcia tinha mandado cedo hoje. Hoje ela mandou super cedo, só que eu apaguei tudo. Eu mandei pra ela.
1: Por isso que ela tá em terceiro agora.
0: Daí eu já pedi pra ela, eu mandei meu pedido de desculpas, né? Humilde pedido de desculpas.
1: Aceite
0: essas humildes flores.
1: Receba as flores que lhe dou. Em cada flor um beijo meu.
0: E eu pedi minhas desculpas solenes e disse, se tu puder enviar de novo, que a cagada foi minha.
1: Só se tu puder.
0: Porque senão, Deus.
1: Te deu uma mijadinha?
0: Já me deu uma mijada, me chamou de boca aberta. Tom, Bocó, Pangor, Cai, Socó. O Vitinho tá aqui na live do YouTube dizendo, fala gurizada, tudo certo? Ótimo final de tarde pra vocês. Lúcia Hadge, segundou e não mudou. Não mudou o quê?
2: Não mudou nada.
0: Nada mudou, exatamente. É. Segunda é igual... Terça. Igual a sexta, só que antes. Na segunda. Skol, boa tarde, seus zangões. Olha aí, rapaz. Eu já mudei de função no meu, na colmeia aí. Não sou mais zangão, eu sou só operário.
1: Cara, agora eu me lembrei.
0: Já fui zangão, agora
2: cara,
0: eu sou.
2: Cara, agora. Só come mel, né?
1: Cara, agora eu me lembrei. Não sei se eu vou conseguir.
0: O quê? Mel?
1: Mas mel, o Jorginho ontem cantou, tem uma música do Morobola, cara.
0: Não, é verdade.
1: No colégio, Rolando. Tu já ouviu?
0: Não, ouvi.
1: Eu vou pedir. Vai, continua aí.
0: Manda, Jorginho, pra nós a música. Skol mandou também, Empreendimentos Umbu apresenta.
2: Apresenta.
0: Incensos Umbu.
2: Incenso?
0: Ele mandou escrito intensos, mas deve ser incensos, né? Se é bem que o incenso é intenso.
2: Uau.
0: Incensos Umbu. É. Como pode Umbu ser tão cheirosinho? E o Lineker Wolfhard, buenas gurizada, mais uma semana. Semana mais curta um pouco, Lineker. Quinta-feira, feriado. Daniel Benedetti, aí, bicho, véi. Grande Daniel. O pai do... Como é que é o nome do filho mesmo?
2: Filho dele.
0: Pai do filho do Ita. Cheguei em casa, agora vamos pelo Yutoba. Beleza, Daniel, abraço pra ti. E essa era a galera aqui no YouTube. Vamos pro Facebook's on the Table. E aqui no Facebook's on the Table nós temos também a participação sempre importantíssima.
2: De quem?
0: Quem? Ele, Raimundo Nonato. Um boa tarde do glorioso Ulisses Júnior Long.
1: Um boa tarde.
0: Boa noite, gurizada. Foi-se mais uma segunda. Já é fim de semana.
1: Já é.
0: Já tá acabando a semana. Depois de manhã já é quarta e acabou a semana.
1: Acabou.
0: Quinta é feriado. O Skol, boa tarde, sossegados do rádio.
1: Bem louco.
0: Sossegados. A Zezé mandou boa noite, amigos. Ótima e abençoada semana pra todos nós. Vamos que vamos pra mais uma semana na vida de todos nós. Abraço com carinho da Zezé e do Francisco. Valeu, Zezé e Chico. Daniel Schumann.
1: Olha.
0: Ô, louco.
1: Olha que sobrenome, hein?
0: Ô, rapaz do céu. O Daniel Schumann não é o dono lá do...
1: Não sei se é. Será que é o dono?
0: Não, é o Daniel que é ali de... Ah, o Daniel. Agora eu sei quem que é o Daniel Schumann. O Daniel Schumann tava aqui no... No Fala Aí essa semana, cara.
1: Grande Daniel.
0: E ele tá mandando aqui, boa tarde pra vocês. Estive aí sábado no programa Fala Aí com o pessoal do SESI. Valeu, Daniel. Abraço aí, cara. E... Taca ali pau, né, bicho velho? O Daniel, que é lá da Escola SESI e também lá da Gloriosa Terra Viva, né? Abraço aí, Daniel. Que apareceu, inclusive, no Globo Rural nesse fim de semana aí, né?
1: Ele apareceu. Ah, o pessoal da Terra Viva, cara.
0: Teve uma matéria aí do Globo Rural com...
1: Os Percha apareceram tudo.
0: Os Percha, Iada, tudo aí. O Ageu Vieira, que apareceu ali falando das influências da colonização na região. E é muito bacana, bem legal.
1: Cara, eu e Franciele não perdemos um Globo Rural no domingo.
0: Baita programa.
1: É muito bom, cara.
0: Baita programa.
1: E o programa falou sobre as etnias aqui, né?
0: Falou sobre os romenos ali na região.
1: Romenos em Porã do Oeste. Né? Cara,
0: tem o consulado da Romênia.
1: Eu, único fora de grandes cidades. Consulado da Romênia. Cara, muito
0: e não
1: legal.
0: É da Romênia o Conde Drácula? É da Romênia ou não? Acho que é da Romênia, né?
1: Não, é da Transilvânia.
0: Não, é da Romênia. O castelo dele é na Romênia.
1: É na Romênia, exatamente. É isso aí.
0: É, né?
1: É na Romênia.
0: Olha aí, rapaz.
1: Cara, grande.
0: Você não era, agora eu disse.
1: Grande
0: que
1: Globo Rural. E aqui também, sobre Santa Catarina, teve um Globo Rural que falou a respeito das frutas vermelhas que são. Produzida aqui na onde foi aqui em Urubici.
0: Urubici. Nas maçãs.
1: E muito legal, cara.
0: Maçãs nectarinas.
1: Mas ali abeixas. Assim, ó, frutas vermelhas, amora.
0: Ah, as amoras,
1: mirtilo e tal. E o que acontece, cara?
0: Strawberry, blueberry, strawberry.
1: Um casal veio do Rio Grande do Sul.
0: Berry.
1: E... Berry.
0: Nossa, eu ia falar.
1: Berry.
0: Boy Berry.
1: E aí um casal veio do Rio Grande do Sul, cara, e criou ali na propriedade deles e tal. E aí as frutas vermelhas têm tempo pra ser colhida. Amora é só 60 dias.
0: Vai ter uma janela curta ali.
1: Uma janela curta. Né? E aí o que acontece? E aí ele acabou conseguindo com que outros proprietários também fizessem o plantio e daí, enfim, compra essa por um preço justo e tal. Faltava mão de obra. O que eles fazem, cara? Eles recebem as pessoas nas casas deles, hospedam-os e trabalham 60 dias, 40 dias que dura a colheita. E aí tinha um casal que só faz isso, um casal que super já tava passando por Urubici e aceitou. Cara, faz a colheita e de manhã toma um café e tal, tem onde dormir lá.
0: É muito verdade, legal, inclusive lá em Urubici, ali na região toda, tu vai passando e tem as várias fazendas ali que trabalham com turismo também e que vendem ali direto pro consumidor, né?
1: Exatamente.
0: E aí tu passa na frente da propriedade, tem uma placa lá na frente. Colha você mesmo as suas maçãs.
1: Exatamente. Ah, legal.
0: Eu digo, eu não. Eu quero...
1: Bem louco.
0: Você colher. Querem me botar pra trabalhar lá, rapaz. Mas você colher.
1: Pegue você mesmo.
0: Colha você e embala e me vende só, rapaz.
1: Pegue você mesmo.
0: Eu não tô colhendo.
1: Mas é que tá.
0: Eu não.
1: É a mesma situação da Vindima na Serra Gaúcha.
0: É que a pessoa vai ter lá a vivência de como é que é.
1: Exatamente. Isso, é que nem a posada aquela. Pegue você mesmo os ovos e quero.
0: Claro. Pra fazer o seu omelete com ovos quero, que você lembra lá colhendo no quero.
1: Terminou, hein?
2: Morrer já era.
0: Não.
1: 6h26.
0: Vamos conversar.
1: Foi louco na Top 104.
0: Vamos conversar aqui.
2: O Carlão disse o nome da fruta é Chuck Berry.
1: 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Um abraço pro Marcelo, um abraço pra galera toda da Tec, né? 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Sexta-feira tem aniversário do Bonicão, lá na chácara do Ednelson Vieira.
0: Opa!
1: Eu tô nesse grupo, nem sei. Se a minha mulher sabe que eu tô nesse grupo, eu tô ferrado.
0: Ainda mais no mesmo grupo que o Ednelson Vieira, Deus
1: do Ednelson Vieira.
0: Ednelson, o rei do baile.
1: O rei do baile. Fiz aqui, ó, rapidinho uma oração que nem ele fala, que nem uma pregação. Olha aqui, ó. Vê se vai dar certo.
0: Vai.
1: End Power, End Jack, Back Back, Not Froy, End Final, Break Break, Pack End, Lover, Lover Star.
0: É isso.
1: Viu?
0: Boa!
1: Agora eu vou cobrar R$3.000 pra fazer uma oração.
0: É verdade, isso aí. O Daniel tá dizendo, não sou dono da loja Schumann, não. Não é.
1: Não é.
0: Não é ainda, né, Daniel? A gente espera que chegue lá.
1: É.
0: Michael Daniel Pis.
1: Meu Deus.
0: Boa noite, seus energúmenos.
1: Boa noite.
0: Lucas.
1: E Vitória. E Vitória.
0: Ele disse assim, Lucas, diga pro Arno nos perdoar. Olha. Não, e é verdade, agora ele falou uma verdade. Lucas, diga pro Arno nos perdoar. Às vezes somos assim mesmo. grossos, cabeçudos. E às vezes machucamos eles sem querer. Ah, mas, tá. Arno, sabe que nós queremos um bem enorme pra você.
1: Sai bem fora. Louco. Um bem grande pra ti.
0: É, parei, viu só? É, e o Cleiton de Almeida... O cara que diz que gosta de segunda-feira só pode ter amante no serviço.
2: É verdade.
0: É isso aí. Grande, é Cleiton. Filósofo, Cleiton.
1: Filósofo.
0: Ruschel de Almeida.
1: É o filósofo.
0: É isso aí.
1: Deu? PDD. Vamos pro PDD? Pô, depois nós vamos pro WhatsApp.
0: PDD 628,
1: meu Deus do céu.
0: Pensamento do dia.
1: Olha, a gente já fez programa sem utilidade nenhuma, mas esse, cara, que nem esse aqui.
0: Inútil.
1: Vamos lá.
3: Ai,

0: Às vezes você só precisa acampar.
1: Exatamente. É, meu amigo, bota acampamento, levantar a barraca.
2: Ardo Costa, o invasor desse planeta chamado amor.
1: Ai, ai. Meu pai sempre foi meu pai.
2: Meu pai. Susto, meu pai.
1: Que nem um dia que... O meu pai sempre foi um grande incentivador na minha vida.
2: Tem pai grande.
1: É. Sempre foi um grande incentivador na minha vida. Lembro como se fosse hoje as suas sábias palavras. Você vira.
0: Tá por ti.
1: É, lembre-se, enquanto você estiver vivo, vai ter louça pra lavar.
2: Ah, vai ter.
0: E bastante.
2: E bastante.
3: Bem louco.
1: Os 10 mandamentos eu não consigo seguir. Já tentei, mas não consigo. Agora os 7 pecados capital, tiro de letra.
0: Fica fácil, né?
2: É muito mais fácil.
1: Ah, o amor. O amor é como fogo.
0: Fogo.
1: Só arde enquanto tem pau. E hoje um nudista na cidade do Rio de Janeiro foi preso no zoológico por agredir um animal. Segundo informações do jornal local, ele matou a cobra e ainda mostrou o pau.
2: Eita!
1: Ai, ai, ai. E a menina postou lá, tá um cheirinho de piranha no ar. Eu falei, toma banho que passa. A vida só é dura nos primeiros 80 anos. Depois é bem tranquilo, tu nem sabe o que, que tu tá fazendo mesmo, né? Deus me fez solteiro e pelado.
2: É?
1: E eu tento ficar assim o máximo possível.
2: Boa.
1: Ai, ai, ai. Aí o cara acaba de fumar um cigarro e chupa uma bala. É mesmo se peidar e sentar num sabonete.
2: Ai, ai, ai, ai, ai.
1: E ela chegou pra mim e disse: tu não tem sentimento por mim. Eu não tenho mesmo, meu único sentimento é fome de madrugada.
2: Boa.
1: E o goleiro Bruno voltou essa semana pra cadeia, né? Ele tava com saudade de comer macarrão. Você quer um relacionamento saudável? Namore um alface. Pronto.
2: É isso aí.
1: Ah, nada como uma geladinha.
2: Mas pode ter veneno,
0: é. Tio, mas o alface é tão saudável.
1: Não,
0: o
1: alface não preza pra
0: nada. Ah, pois.
1: Nada.
0: Ah,
1: não, nada. Nada. Nada como uma geladinha num domingo à noite. Acabei de tomar uma numa pessoa que visualizou que eu mandei e não respondeu.
2: A geladona, no caso.
0: Gelada nessa.
1: Ah, aquele momento único que você se pega com a boca aberta e olha pro lado pra ver se alguém tava olhando.
2: Escorrendo uma babinha no canto da boca.
1: Meio assustado, né? Ai, ai. Dica para emagrecer. Coma mais gente e menos comida. Agora uma aula sobre notas musicais.
0: É.
1: Dó, ré, mi, fá, só, mi, fodô na vida. Ai, ai, acabei de queimar 200 calorias. Esqueci o pão de alho no fogo. Cara, agora pão de alho é foda, né? Tu virou as costas, você foi. Né?
0: Ele queima.
1: É.
0: Ele queima.
1: Fui no médico com pressão alta. E ele me disse que o único mês do ano que eu posso comer sal é agosto.
3: Bem louco.
1: É, se eu pudesse prever o futuro, tinha muita gente que eu podia matar, velho. Né? Lembre-se, os bêbados, as crianças e as leggings sempre te falam a verdade. Se cara é carro em inglês e man é homem, eu, minha tia Carmen é um transformer.
2: Carmen.
1: E a última, tô numa fase da vida que eu saio pra fazer memórias. Mas volto pra casa sem lembrar de porra nenhuma.
0: Boa, 6h30. Falei da música do Monobola que tá rolando, né?
2: A música do Monobola.
0: Olha aqui, ó, Jorginho. Fala, Jorginho. Jorginho cantou pra nós aqui, ó.
4: Eu sou Monobola, sofro bullying na escola. Todo mundo me ignora porque eu sou Monobola. Olha. Desde que eu nasci tinha um pensamento recorrente. Meus amigos tinham duas porque eu sou diferente.
3: Bem louco.
4: Eu tinha vergonha de explicar. Eu nasci com essa dúvida, nem sei como lidar. E depois fiquei mais velho, eu entendi o que aconteceu. Pra mim foi um castigo de Deus.
2: Muito.
0: Vai, como é que é?
2: Aí, cara.
1: Isso, amor, não vou. Valeu.
0: Valeu, Jorginho. Joãozinho. Um
3: bem louco.
1: Joãozinho. Tu não quer nada, né? Que eu não sou o Joãozinho, eu sou o
3: Jorge. Bem louco.
2: Morreu, hein, Jorginho? Ah,
1: muito valeu, bom, muito bom.
0: Valeu, Jorginho. Cara, obrigado. Aqui, participação cara. Especial do Jorginho aqui.
2: Quem que, aqui eu tava olhando aqui de quem que é a música? Do canal Kleberiano.
0: Sim. Kleberiano.
2: Quem que é Kleberiano? Kleberiano.
1: Uma piadinha pra começar aqui.
0: Canal Kleberiano, cara.
1: Kleberiano,
0: é isso
1: um
0: aí.
1: Um padre novato iniciou nervoso seu primeiro sermão na paróquia. Era a primeira vez que ele rezava um sermão.
0: Power and the man.
1: Preocupado com a presença de um bêbado no primeiro banco. O bêbado acompanhava atento, sem qualquer manifestação. E o padre dizia, então, Jesus prosseguia, saciou a fome dos seus 5 seguidores com apenas 5.000 pães. Percebendo o erro que cometeram, mas não tentou consertar para não chamar a atenção dos fiéis, né? Em sua maioria, sonolentos e aparentemente distraídos.
3: Bem louco!
1: O bêbado, entretanto, o único que parecia estar atento, disse em alto e bom tom, provocando vários risos, né? 5.000 pães para 5 pessoas? E até eu, né, porra? O padre ficou puto da vida. No ano seguinte, na mesma época, chegou o momento de repetir o sermão. O mesmo padre, agora já com experiência, notou novamente o bêbado sentado na frente.
0: Não é verdade.
1: Então Jesus falou, com somente 5 pães, alimentei e saciei a fome de 5.000 seguidores. Aí o bêbado na verdade, com a Bem sobra louco. Do ano passado até eu, né?
0: Aí já era. Ai, ai, ai. Cara, agora tem que colocar a Lúcia no ar, né?
2: Tá, mas claro.
0: E ela pagou a mensagem lá, pagou a mensagem aqui. Ela veio xingando. Vai, Lúcia, o que que tu mandou pra nós?
5: Oi? Fazer o que juro.
1: Que isso? Que porra é essa?
0: O pai tá cortando o cabelo com o guri no colo. Daí. Ó. Olha lá. O guri tá chorando, ele tá chorando também, ó.
5: Fazendo
0: o
5: que
0: juro. Ó. Ele não para quieto, não para quieto. Ó. Tomou um tapa.
1: Aí. Ah, daí o piá ficou quieto.
0: Ele boa, chorou, boa. Tomou um tapa. E agora chegou a vez do guri cortar o cabelo. O guri tá bem quietinho, ó lá. Olha lá.
2: Tá certo.
0: Olha lá.
2: Não vai chorar nem a pau, né?
0: Olha lá, nem que a pau. É que nem vai dar comida pra criança.
1: Quanto tempo vai demorar pra ficar assim, né?
0: O que que é?
1: A camiseta da seleção?
2: É, amigo.
1: Logo, logo vai ser assim. Meu Deus.
0: Mas não é verdade isso aí,
1: é verdade,
0: cara.
1: Verdade, sim, é verdade, verdade.
0: Mas não é verdade daí.
1: Eu tô não conseguindo entender, né?
0: Vai, Lúcia Terezinha Hattig.
6: Viu, piazada? Vocês viram aquela brincadeira que o pessoal gostou outro dia?
0: Uhum.
6: Vamos fazer outra agora, versão diferente.
0: Como?
6: Fazemos? Só que quase igual.
0: Tá, é bem louco. Que diferente, mas
6: agora
0: quase igual.
6: Agora eu quero 5 nomes de mulher.
7: Creuza.
8: Tânia.
7: Tá. Loiri.
8: Bastiana.
7: Abigail.
0: Abigail, olha aí.
6: Deu. A primeira coisa que você faz de manhã quando você acorda.
7: Abra os olhos.

0: parte de uma propriedade rural.
1: Meu só, Deus. Cinco partes. É, tem três minutos. Rural.
2: Galpão.
1: Galpão.
2: Estrebaria.
1: Estrebaria.
2: Porteira.
1: Tá. Porteira.
2: Porta.
1: Porta. Porta.
2: Galinheiro.
1: Galinheiro.
0: Pronto.
3: Pronto. Pronto. Mata burro.
0: Será que tu entende minha letra, compadre, pra você ler?
2: Ah, pra quem não sabe o que acontece agora, a gente escreve essas quatro partes e agora daí lê linha por linha pra ver o que que dá de resultado.
1: Ah. Então, né?
0: Forma frase.
2: Forma das frases.
1: Vamos lá.
2: Vamos ver. Creuza abre os olhos do Osvaldo no galpão. Tânia assopra o nariz do Pedro no estrevaria. Loiri mija no vorni lá na porteira. É que às vezes pode ser um xingão, né? É, uma xingada, né? Pensa de tirar as dobradiças. Bastiana acende o fogo do Tibério na horta. Será que ela mostrou os tomates, né?
1: É. Não mostrou os mamão.
2: Abigail faz chimarrão no Timóteo lá no galinheiro.
1: É louco. Ah, o chimarrão. Sai fora, Timóteo.
2: Não sei se é assim que vocês brincavam antigamente, né? Às vezes as pessoas montavam outro tipo.
1: Muito legal. É, valeu, Lúcia. Legal, legal, mais legal. Um da Lúcia.
4: Adri, eu pequei.
5: É? Falar, minha filha.
4: Eu traí meu marido.
5: Mentira.
4: Me perdoa, padre.
5: Perdoa nada, pode contar esse babado lá fora.
1: Bem louco.
4: Numa festa ontem. Conheci um cara.
5: Meu Deus, e aí?
4: E aí que eu fiquei com esse cara.
5: Ah, e aí?
4: E aí que ele me chamou pra casa dele.
5: Mentira que você foi.
4: Sim,
5: pai. Rogério, aquele moreno que senta na segunda fileira na missa.
4: Não quero citar nome.
1: Bem louco.
5: Filha, isso vai ficar aqui só entre mim, você e Jesus. Conta aqui no buraquinho da verdade.
4: Foi o Rogério, sim. Ai, sabia.
5: Tinha sido o Rogério. Ele veio aqui anteontem.
1: Bem louco.
5: Ele não estava bom.
1: Olha.
5: A mulher dele veio aqui ontem e falou que achava que ele estava chifrando ela. Matei, a gente liga uma coisa na outra.
4: Padre, o Rogério, ele confessou alguma coisa assim sobre mim?
5: Ah, minha filha, se eu te falasse tudo que eu escuto aqui, você fica chocada.
1: Olha.
4: Tipo o quê?
5: Ah, não sei se eu posso falar.
4: Ah, que isso?
5: Minha filha, eu não posso falar assim, não, filha.
1: Não.
5: Tá
1: bem
5: a filha louco. Da Claudete está grávida.
4: Mentira.
1: Meu Deus. Eu
6: fofoqueiro, padre.
5: Descobri. Mas eu sei que o Coroinha não foi.
4: Por quê?
5: Que ele é viado.
4: Mas ele
5: é gay. É gay. Já passou um rolo na metade da missa, minha filha. Você está por fora.
4: Sim.
5: Ah, se eu soubesse o que eu escuto aqui...
4: O padre, e eu aqui, minha penitência?
5: Não, faz o seguinte, você vai rezar três Ave Maria, esse é um Pai Nosso. Se você descobrir quem passou sífilis pro Vladimir...
1: Show, fala show! O que show mandou aqui?
7: Boa tarde. Quem é o senhor do dono dos porcos preto e pintado amarelo e preto? Por favor, foi tocado agora há pouco pra dentro, mas tem mais porco pra dentro da roça. Por favor, me pegue esses porcos, não adianta arrumar matar burro. Quem é o cachorro do diabo?
8: Ei, grupinho ressaqueado, é esse aqui, hein?
1: Ah. que deu?
8: Ô, 8h15, Chumanão, ninguém falou nada ainda, hein? Ó, todo mundo com o pino grosso, abrindo
1: é
8: só um pouquinho dos olhos, parece que tá com terra nos olhos, né, Moreno? Mas eu gosto de ver essa piazada que se atraca e a vida... Como é que é? Só se vive uma vez. Como é que é? Não sei o que lá, bagual. Ah, é. Já fizeste história hoje, bagual. Bagual. Cadê os hominhos? Vocês não aguentam arco não, gurizada. Pode abandonar. Já fizeste história hoje? Ai, já levantaste hoje, bagual. Não bota com os veião não, que vocês não aguentam, viu? Nutelaiada. Aí aonde assim um homem desse?
1: Meu. Mauro! Olha o Mauro de lá. Fala, Mauro.
9: Boa tarde, seus retardados.
1: E aí?
9: Opa! Vocês aqui, o Adilson tá escutando as notícias agora na 99.9, né? Senão não tinha mais nenhum aí, né?
1: É louco! É verdade, Mauro. Daniel Benedetti, exclusivo!
10: Aí canta!
1: Exclusivo, que é? Não, não, isso aqui é bullying, não pode.
3: Ah, eu vi isso aí.
1: É, não pode, né?
3: Eu vi.
1: Não, pode sim. Pode? Quem é Thaís Carla?
11: Ah, Thaís Carla emagreceu.
3: Não, ela vai fazer bariátrica.
11: É, e ela falava que tinha gordo era saúde. Tinha que ser gordo.
1: Então, olha só, Thaís Carla, exclusivo, Thaís Carla passa por si.

0: Cirurgia bariátrica em um hospital em Salvador. A luz foi toda para essa cirurgia da Europa.
1: Meu Deus.
2: Agora foi bullying.
0: Ah, daí agora.
2: Agora foi bullying. Agora
0: eu disse para vocês que ia ser bullying. Mas daí agora eu.
2: Mas eu não sabia desse final.
1: Foi ele.
2: Foi tu. Tu que falou isso aí, eu não sabia.
1: Bem louco. Ai,
0: ai. Quem é Thaís Carla?
2: Essa mulher que tava
1: essa mulher ali.
2: Ela, tá, ela é dançarina e coisa e tal. É.
1: Michael Daniel Pierce.
0: Atriz. Atriz, vamos lá.
3: Uhum. Tudo é atriz. Vocês param. Se vocês até pegar a questão... se você, assim, ó. A gente montou uma tática, a gente treina essa semana, todo mundo... A gente corre e a questão também, salário, por exemplo. Treinador que...
0: Isso aqui é o seguinte, ó. O Michael mandou. Não sei técnico de quem que é. Pode investigar que é parente da Dilma. Ele tá explicando o que aconteceu.
3: Se vocês param, se vocês até pegar a questão... se você, assim, ó.
1: Como diz o outro.
3: A gente montou uma tática, a gente treina essa semana, todo mundo, a gente corre e a questão também, salário, por exemplo. Treinador que, tipo assim, hoje, né, cada um fez, futebol, na verdade, rapaziada, futebol ele é assim, tipo, quando você, tipo assim, ó, tem também essa questão do emocional também, psicológico, também abala um pouco, assim, e a minha família também cobra, tá, a gente tem feito isso também, tem me ajudado bastante, tô muito feliz também estar aqui, mas a derrota não ajudou, e aí me deixa triste também, então nós também torce, como vocês torcem, a gente, mas vocês são repórter, a gente que joga, então, hoje a gente, você vê, mano, tem dia que é noite, tem dia que você tenta de tudo, você faz e as coisas não acontecem, não, porque é também, se vocês verem assim, ó, na questão, tipo assim, obrigado, boa noite.
0: Meu Deus, não falou nada.
1: Explicou tudo, né?
0: Mais
1: tudo.
0: Uma do Michael Daniel Pires.
4: E quando eu chego no Brasil, mesmo.
0: Amaral, lembra do Amaral? Amaral é uma lenda, cara. Aí, ó. Amaral, justo. Olha aí.
4: E quando eu chego no Brasil, mesmo. Amaral. Pô, tem uma notícia ruim pra dar pra você. Eu falei, o que aconteceu, mãe? Ah, teu tio dormiu. Falei, caramba, eu vou resolver algumas coisas aqui em São Paulo e já vou pra Capivari. Porque quando você chega em Capivari, a entrada já é o cemitério.
0: Dormiu?
4: Em toda a cidade tem uma entrada que é o cemitério.
5: Ainda mais um tão famoso como esse.
4: Aí, beleza.
6: Onde vivem os mortos.
1: Tem lá.
4: Eu falei, calma, eu vou resolver tudo que tem que resolver.
1: E
4: aí, quando passa 20 minutos, minha mãe me liga de novo. Falei, fala, mãe, o que aconteceu? Ah, seu tio precisa de um enterro digno, precisa de uma roupa, tal, tal. Falei, ó, tem uma mala minha aí, que eu não vou usar, que eu já mandei minhas roupas já aí, daqui a pouco vai chegar, tem uma mala minha aí, pega e bota no meu tio. Não tem problema, não. Beleza. Aí eu pego o carro, né? Vem pra Capivari. Quando eu chego no velório, cumprimento todo mundo, né? Eu vou no caixão, falei, vocês não fizeram isso, eu balancei a cabeça, vocês não fizeram isso não, gente. Botaram o terno do Parma no meu tio, com a gravata, com o escudeto do Parma. Eu falei, pô, tanta roupa que tinha em casa, vou botar justo o terno do Parma, meu. Aí um outro tio meu que já tava meio mamado, fica tranquilo que ele vai representar Parmalat no céu.
2: Ai, cara, sensacional.
0: Muito bom. As histórias do Amaral. Não sei, Lucas, como é que tá aí, porque a gente tem muito mais outras.
2: Cara, deixa eu só dar uma passadinha aqui, então, pra ver se tem alguma coisa, depois a gente já segue aí, né, cara? Que a prioridade é o nosso querido glorioso
0: ouvinte. Ai.
2: Cara, eu mandei, inclusive, hoje uma história aí do...
0: Opa?
2: Do Somália, lembra do jogador Somália?
0: Somália,
2: né? Claro. Mandei um vídeo aí que tem o Somália aí também, se der tempo a gente coloca. O Edson Schwing, ele tá aqui no YouTube dizendo... E aí, Loquedo? Grande, negão. Um abraço aí, bicho velho. E aqui no Facebook, deixa eu ver se entrou alguma coisa nova aqui. Não, era a última mensagem do Cleitão por aqui.
0: Meu Deus do céu.
2: Segue lá.
0: Ah, então, Lineker, fala, Lineker. O que que o Linecão mandou pra nós aqui?
2: Wolfart.
0: Os nossos áudios e vídeos aqui, o nosso comportamento de risco, que a gente coloca no ar. Vamos lá.
7: Posso escutar uma piadinha?
8: Pode, por favor.
7: Que tem 50 pernas, mas não se mexe.
9: Não sei.
7: 25 cadeirantes.
0: Ai, Lineker, pelo amor de Deus.
2: Porra, Lineker.
0: Oh, mais uma
2: também não ajuda, né?
1: Meu Deus.
0: Ai, isso aqui é legal. Isso aqui o cara resolveu pregar uma peça nos primos que tá andando de bicicleta e assusta eles no meio da rua. Dá uma olhada, isso é muito massa, cara. Olha lá, ó. Vem dois gurizinhos ali, ó. Os dois gurizinhos, o primo agora vai assustar eles. Agora, Escuta a gritaria. Rua escura, cara.
2: A pergunta é: por que largaram as bicicletas e eram correndo? Vai de bicicleta, pô. Claro. É mais rápido.
0: Mais uma do Lineker. Um porco.
2: Caralho.
0: É verdade.
2: Motoqueiro bateu no porco.
0: O cara coitado, porco.
2: Meu Deus do céu.
0: Dá uma olhada.
2: Cara, o porco atravessando a rua, velho.
0: Olha o tamanho do porco e veio a moto. Não é verdade. É
2: verdade, bicho.
0: Como é que caralho. O porco fez a...
2: O porco do chimitão. Que fase, rapaz.
6: Esse programa tá prestando pra nada.
0: Nada.
6: Pela manhã, logo cedo, o médico chega no hospital e pergunta à enfermeira: como vão os doentes? Morreram apenas 4, doutor. Ah, que bom. O que aconteceu com os outros 6? Não quiseram tomar o remédio. O senhor receitou.
0: Ai, vamos lá. O que tu mandou aqui, Chau? Vamos lá. Vamos lá. O que o Chau mandou aqui?
8: Deixa eu só entender um trem. Eu ganhei de melhor do ano, mas eu vou ter que pagar pra mim sair na revista, sair nas redes sociais, participar da festa e pegar aquele quadro lá que vocês entregam? Se eu não pagar, meu concorrente que vai ser o melhor do ano, é isso mesmo?
2: O cara tá ligando pra empresa.
8: Entendi.
0: Entendi.
8: Mas então não tem nem como você me garantir que você já ligou pra algum outro concorrente meu, falou que ele era o melhor do ano, só que ele não quis pagar, né? Ah, eu sou o melhor do ano. Entendi. Ah, se eu quiser, eu posso pagar ainda 3 anos seguidos pra mim ser o melhor do ano.
9: Bem louco.
0: Vê como é que é?
2: Vê como é que é.
0: Mr. M.
10: Hora do Brick. Alô, boa noite.
11: Boa noite.
10: Com quem eu falo?
11: Tô na Ilha.
10: A Ilha? Da onde, Ilha?
11: Aqui de Lajada, Florestal. Eu queria ver se eu podia... Se não tem alguém pra mim, eu moro aqui em Florestal, sozinho, tenho 68 anos, caio em dois salários, tenho minha casa, queria arrumar alguém pra mim.
0: Meu?
10: Opa, tá procurando
11: um homem bom, não um nego, mas é um homem bom, né?
10: Certo, você tá procurando, na verdade, um companheiro, então?
11: É, um companheiro.
10: Certo, você tem 68 anos?
0: Não, meu Deus do céu.
2: Na rádio lá de Chatinho, cara.
0: Na Chatinho, meu Deus do
2: céu. Cara,
0: não é verdade.
2: Não, o povo não tem noção.
0: Tadinha, né? Vai, mais um.
2: Que barbaridade. Fui emprestado pro Vitória. Cheguei no Vitória, no meio de campo, o cara tocou a bola em mim, deu um drible assim, o cara caiu. No meio da rua, chutei a bola, falei, um trinco. Falei, caraca, que golaço. Saí no jornal, eu fiquei grandão. Por causa de um gol que eu fui no treino. Falei, porra. Aí eu fui tocar uma bola lá, quando eu fui tocar a bola, meu pé virou. Deixa eu chamar ali, ó. Tem umas maninhas aqui que faz uns negócios. Você fala, mano.
0: Os trabalhos.
2: É, eu não quero isso, porque eu confio em Deus. Se tiver dispor da vontade de Deus, eu vou. Deixa aqui. Salvador vai resolver. Não, beleza. Chamou 3 maninhas. Eu entrei maninha com saque, esse trem todo. E jogando sal no vestiário todo. Fez uma fileira de sal, pessoal. Você vai pular com o pé que você não tá machucado, 7 pulos. Grita, alguma coisa. Grita qualquer coisa. Pode ter certeza que você vai estar curado e vai jogar no outro dia. Aí eu comecei a pular. Eu gritei, olha quem foi! Torci o outro!
0: Ai, muito bom!
6: Você lembrou essa do papagaio?
8: Deixa eu só entender o que.
0: Muito bem, mais uma!
2: Ai,
6: matei o papagaio!
0: Mais uma! Vamos ver essa aqui, como é que é?
12: E o motivacional do dia é: pra você que é desistir de tudo. Que tudo, que tu não tem nada. Quando tu tiver alguma coisa, aí tu desiste.
9: Onde?
0: Ela tá com o celular da mãe ainda.
2: Pra te desistir de tudo, primeiro tem que ter alguma coisa.
0: O que tu tem?
2: Não tem nada, vai desistir do quê, meu filho?
6: Pobre não tem nada, diz que perdeu tudo na enchente.
2: Aí, ó, aqui, ó.
13: Qual que é a palavra que você sempre tem que falar pra ganhar tudo que você quer? É obrigado. Qual a palavra que é?
9: Vovó.
13: E como você fala pra vovó?
9: Vovó,
6: por favor,
9: eu te amo.
6: Por favorzinho, eu te amo.
2: Vovó. São sem vergonha, cara.
0: Cara, eles
2: palavra
0: são...
2: mágica é vovó. Vovózinho, um. Eu te amo.
0: Mais uma. Vai. O que aconteceu aqui?
2: É pra te narrar isso aí, ó.
0: O que é que aconteceu?
2: Presta atenção aí. Porra, cara. O cara tá no meio da empresa dele, que é uma floricultura, né? Ah. E aí ele tem um passarinho, acho que é um...
6: pitacilgo. Ele tem ali
2: um tucano. Um rico. Tem ali, ele tem um rico. Aí
6: e o rico escapa da gaiola.
2: O rico tá passeando, aí vem um gato pra comer o rico. E aí o que ele faz pra defender...
0: Ele espanta o gato.
2: Não, olha o que ele faz. Ele dá uma, ele dá uma paulada.
0: E dá uma paulada no gato.
2: Não. Acerta o papagaio.
6: Ele matou o papagaio. Ele foi defender o papagaio.
2: Foi dar no gato e deu no papagaio. Matou o bichinho.
0: Matou o bicho, cara.
2: Ai, ai, ai.
0: Desespero. Ai. Mais uma, vamos lá. Ai, ai. Ah, esse aqui é a dor.
2: É o mesmo. É o mesmo.
0: É uma caturrita.
2: É uma caturrita. Debulhou a caturrita.
0: Ai, Vitinho! Ai. Olha aqui, ó. O Vitinho tá dando a receita de como fazer escondidinho.
2: É isso aí, ó. Como é que faz escondidinho? Ai, ai, muito bom, Vitinho.
0: Boa, Vitinho,
6: ai.
0: Ó.
6: Ai, o goleiro Bruno que fez escondidinho.
0: Quem mais tem pra colocar no ar aqui, cara? Meu Deus, a Lúcia mandou áudio. Opa. Apagou tudo.
2: Não, é?
0: Ai. Deixou 7 vídeos sem passar, ficaram falando bobagem.
2: Toma!
0: Barbaridade. E ainda xingou nós, quer ver? Quer ver? Cuida.
14: As minhas não são de origem inglesa, são de origem alemã.
0: Alguém bateu na campainha dela, ó, na porta.
2: Ó,
0: dela.
2: Chegou visita.
14: As minhas não são de origem inglesa, são de origem alemã.
2: Ó, chegou visita. Tá namorando.
0: Seria o casca de bala?
2: É.
6: A
2: essa hora, iníciozinho da noite,
6: Joãozinho, que é um bichano? É um gato, professor. E uma bichana, é uma mulher com duas pepecas.
2: Uma bichana.
0: Cara, aqui eu acho que... Deixa eu ver, o Ricardo Mingori. Ah, tá. O Mingori que mandou essa aqui, ó. Olha que foto linda. Às vezes você precisa ir acampar.
2: É uma barata.
0: Acampamento. Olha que lindo,
2: e
0: né?
2: E que pensei no joelho das pessoas que estavam acampando? Estavam rezando, será?
0: Estavam rezando. É porque, na verdade, tu reza pra...
2: Pra não chover e estragar o acampamento.
0: É, enfim, né? Pra não... É,
2: pra
0: não
2: dar estraga... peixe.
0: Pra culpa. Ai, muito bem. Aqui encerramos.
2: Encerramos
0: as participações. Deixa eu ver se eu não coloquei. Ah, tá. Ah, não, mas a Mayara ganhou. A Mayara Mascara ganhou. Oi, amanhã posso retirar. Beleza.
2: Ah,
0: então
2: sim,
0: tá bom.
2: Ganhou.
6: Mayara e Maraíza.
0: Mayara e
2: Maraíra.
0: Aqui, Maraíra. O Skol, sabia que eu tinha deixado.
2: Simari e Maraíra.
0: Simarica e Simaraca. Deixa eu ver o que o Skol mandou.
15: Ana Maria. Hoje eu quero encrenca.
0: Ó, o Skol. O Skol mandou aqui, ó.
15: Hoje eu quero encrenca. Tem bom aí ou não? Experimente hoje pra você ver se eu não pico na bala, cambada vagabundo.
16: Opa! Você não pode ver ninguém sossegado, viu? Que você tem que estar sarneando. Como é que os outros ninguém incomoda no grupo? É só você. Ah, você é sarna, homem, que tá louco? Como é que pode? Eu vou cortar um urtigão, uma cara, te dar uma mela de tudo de urtigão.
0: Uma mela?
16: Que você acha não quer fazer, só vai ser coçado aí.
0: Muito bem, a última do Skol. Agora não fica devendo nada pra ninguém.
2: Nada.
0: Agora a Lúcia mandou mais vídeo, cara. E agora
2: vamos que dá tempo. Falta 3 minutos ainda, vai.
0: Vamos ver. Vai, Lúcia.
17: La gente anda preguntando em que trabalha el muchacho.
0: Ah, tá. Então é o seguinte. Ó, o que que acontece? Ela tem 3 caras aqui no vídeo, tá? Um é o vendedor sincero, daí o marido, o amante. O marido tá chupando laranja. O amante põe numa manga e aí parece o arrecada do ex, a recaída do ex.
17: Olha
0: o marido, do jeito que... Olha lá, a recaída do ex.
2: É, rapaz. Ali que eu me refiro.
0: Né? Mais uma da Lúcia.
18: E vozinho, será que vai chover?
19: Eu não sei, eu tô vindo do bar, não tô vindo do céu.
2: Tá certo.
0: É, a Lúcia aprendeu alguma coisa com a avó também já. Vamos lá. Mais uma com a Lúcia. Vai, Lúcia.
20: Aí tu tá em Passo Fundo no shopping? choque. Resolve cortar o cabelo e a barba, porque estão reclamando que tá barbudo, tá cabeludo, tá parecendo um monge, tá virado no Mano Lima, no Lobisomem do Arvoredo, no caralho a quatro. Daí, depois de comer um McDonald's, aquele pão enrugado lá, virado numa moiarada, aquilo que suja tudo, nos beiços da gente, escorrendo pela barba, aquela coisa, daí tu vai, sobe mais um andar e vai cortar o cabelo. Daí chega e se apresenta numa loja de cortar cabelo e barba, que agora é loja, não é mais barbearia. É tipo, nem sei dizer aquilo, tem que. Uma chiquinha
21: no
20: corta o cabelo e barba. Cortemos? Quanto? Ah, primeiro o senhor tem que fazer cadastro. Mas tem que fazer cadastro agora pra cortar o cabelo e a barba. Onde é que se viu uma coisa dessa? Que coisa mais sem fundamento. Agora tem que fazer cadastro. O senhor tem que consultar o CPF, ver a união, se tem união estável. Se... Ah, vá puta que pariu, vá pro diabo, rapaz. Mas vou cortar debaixo de um cinamão, lá agarrar num espelho, pendurado com uma corda, lá com uma tesoura, toscar a oveia. Mas que diabedo, mas tá virando uma imundícia mesmo. E passa o fundo e tem que voltar cabeludo e barbudo pra casa. E tem mais uma. Fui falar no preço, R$120. Acho que eu achei meu dinheiro no lixo. Tem que vender duas bolsas de soja pra cortar o cabelo e a barba. Mas por mim que é a bicha.
0: Pois é. Mas os tempos são outros.
2: É, os tempos.
0: Falou em Maiara, mandei aquele link do YouTube ali da. Os tempos são outros. Da Ana Maria errando o nome da Simone. Mandaram aqui. Lipe Santos, deve ser o Felipe, né? O Arno, quando nasceu. Não, deixa quieto. O que tu mandou? O que é?
2: Da Ana Maria errando o nome da Simone.
0: Vamos lá.
2: Simarique Samaraia.
21: Lá. Bora, gente!
22: Oi.
21: Simone Maraíra!
2: Simone Maraíra!
21: Simone!
2: Louca!
0: Simone Maraíra! Valeu, Arno Costa!
2: Valeu,
0: Lucas Pereira!
2: Valeu, até mais!
0: Vem aí o Sunset e o Bem Louco, volta amanhã!
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2: Oito e dois. 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

0: 8:26.
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0: 8h41.
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0: 8:59.
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1: Olá, boa noite.
2: Boa noite para você que nos acompanha em todo o país.
1: Sexta-feira, 7 de agosto de 2026.
2: E vamos ao destaque do dia.
1: 20 anos da Lei Maria da Penha.
2: Marco legal brasileiro de prevenção e enfrentamento à violência doméstica e familiar contra as mulheres.
1: Ao longo de duas décadas, a legislação foi aperfeiçoada para ampliar